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1: O governo do Brasil anunciou hoje mais uma medida para conter os impactos da alta dos combustíveis em razão dos conflitos no Oriente Médio.
0: A nova medida foi publicada agora há pouco em edição extra do Diário Oficial da União e vai garantir subsídios para a gasolina produzida aqui ou importada de outros países.
1: O valor do auxílio será definido por meio de portaria do Ministério da Fazenda.
2: Para conter a alta dos combustíveis provocada pela guerra no Oriente Médio, o governo do Brasil anunciou nesta quarta-feira uma subvenção aos produtores importadores de gasolina. A expectativa é que essa subvenção reduza em até 62 centavos o preço do litro da gasolina ao consumidor após a mistura obrigatória de etanol. De acordo com Alexandre Silveira, ministro de Minas e Energia, o objetivo é tentar uma ação imediata sobre os preços dos combustíveis, com resultados efetivos.
3: Nenhum outro país do mundo teve menor impacto do que o Brasil, exatamente porque nós fomos rápidos, proativos.
2: A nova subvenção começa pela gasolina, mas poderá ser estendida ao óleo diesel a partir de junho. Segundo o ministro do Planejamento, Bruno Moretti, a subvenção funcionará como um cashback do tributo fiscal. Isso significa que quando o importador ou produtor pagar o imposto, o valor será devolvido em forma de subvenção.
4: O que nós estamos colocando é que a gente devolve esse tributo como uma subvenção, e essa devolução é uma espécie de cashback desse tributo, capaz de amortecer eventuais choques de preço, eventuais aumentos de preço de combustível.
2: Segundo o governo, a medida atenta uma sinergia entre o setor público e o setor privado. Apesar do impacto da guerra no aumento do preço do petróleo, o Brasil ocupa a posição favorável em comparação com outros países. De acordo com o ministro do Planejamento, Bruno Moretti, a estratégia de mitigação reflete a preocupação do governo do Brasil com a situação financeira das famílias.
4: O que a gente pretende aqui fazer é converter parcela dessa arrecadação adicional em medidas de mitigação dos impactos de preço, sempre resguardada a premissa da neutralidade fiscal.
2: As medidas utilizarão recursos do Orçamento Geral da União. A despesa mensal estimada é de R$ 272 milhões de reais para cada 10 centavos de subvenção no litro de gasolina e de R$ 492 milhões para cada 10 centavos de subvenção no litro do diesel. O secretário executivo do Ministério da Fazenda, Rogério Seron, explica que a medida será neutra do ponto de vista fiscal, porque a arrecadação com a receita do petróleo subiu.
5: É impossível neutralizar 100%, mas é possível sim atuar de forma rápida, eficiente, com inteligência e ter um bom desempenho, reduzir o impacto para a população.
2: A nova subvenção faz parte de uma série de medidas que o governo do Brasil tem adotado para conter a alta dos combustíveis provocada pela guerra no Oriente Médio. Em março, o governo zerou a tributação de PIS e COFINS sobre óleo diesel, além de aumentar a tributação sobre as exportações do combustível. Reportagem Gabriela Noronha.
0: Brasil contra o crime organizado. Um dos objetivos do plano anunciado pelo governo federal é fechar as fontes de financiamento das organizações criminosas no país.
1: E também quer impedir que os presídios brasileiros continuem servindo como centros de comando e recrutamento para facções criminosas.
0: Em entrevista ao programa Bom Dia Ministro, transmitido pela empresa Brasil de Comunicação, o ministro da Justiça e Segurança Pública, Wellington Lima, afirmou que a ideia é atuar contra o planejamento das organizações criminosas.
6: Nós vamos tirar da cadeia esta característica de escritório do crime. Realmente instituir padrões de excelência, como acontece no sistema prisional federal. E esse padrão de excelência envolve treinamento do pessoal, equipamento de raio-x, drones, equipamentos tecnológicos que aumentarão o padrão de segurança.
1: O programa tem foco ainda no combate ao tráfico de armas e ampliação das taxas de esclarecimento de homicídios.
0: A estratégia prevê investimentos que ultrapassam os 11 bilhões de reais.
1: Pois é, mas antes mesmo do lançamento do plano, o Brasil registrou o menor número de homicídios da década no primeiro trimestre, com uma redução de 25% frente a 2022.
0: Os latrocínios também caíram 48% e os roubos de veículos 42,3% nos primeiros três meses de 2026.
1: Hoje a gente conversa com o secretário nacional de Segurança Pública, Chico Lucas, para saber mais sobre os dados de segurança e o que foi feito pelo governo para alcançar esses resultados. Boa noite, secretário.
7: Boa noite, Mariana. Boa noite, Nazi. Boa noite a todos os ouvintes do Brasil.
1: Secretário, vamos começar então falando sobre os dados de homicídios. Eles caíram 25% e essa queda ocorreu em todo o país ou ela foi concentrada mais em algumas regiões do que outras?
7: Todas as regiões apresentaram queda no número de homicídios, principalmente os estados do Nordeste. Em razão também de números anteriores nos nos períodos anteriores de avaliação mais altos. Então a gente tem essa redução, fruto muito de uma política em que há um maior cumprimento dos mandados de prisão, maior investimento por parte do governo federal e, na nossa visão, uma das principais políticas, que é a restrição ao uso de armas. Quanto menos armas em circulação, há uma causalidade óbvia entre armas em circulação e homicídios, principalmente esses homicídios de proximidade, onde você está num contexto de uma disputa ou de uma briga. Então, esse tipo de crime ele é muito decorrente da facilidade das pessoas em ter acesso a armas. Então, todas essas combinações com outros fatores, como o próprio envelhecimento da população, tem feito com que os índices estejam reduzindo e nós apresentamos nesse primeiro trimestre o menor número da série histórica da última década. Então, é um importante índice que reforça o papel de articulação do governo federal, mas também da atuação das forças de segurança estaduais.
0: Secretário, como a gente disse no começo, outros crimes como latrocínio e roubos de veículos também tiveram redução acentuada, né? A que se deve a essas reduções?
7: Olha, são vários fatores. O fenômeno da segurança pública ele é multidimensional. Então, além do trabalho das polícias que têm sido cada vez mais atuantes, por exemplo, com o uso de ferramentas como o vídeo monitoramento, onde você tem a tecnologia do OCR, da leitura de placas, que fiscalizam cada vez mais em tempo real os veículos que são roubados. O compartilhamento de informações e de dados, que tem sido a tônica, inclusive, é essa a nossa intenção com a PEC da Segurança Pública, fazer com que essa integração seja efetiva. Você tem o maior investimento por parte do governo federal com o Fundo Nacional de Segurança Pública. Isso tem combinado, trazido esses números. Então, menos ocorrências de roubo e furto de veículos, de celulares, em alguns estados, como a gente vinha falando aqui, sobre as políticas de recuperação de celular, somados, tem diminuído o latrocínio. E também outros aspectos são negativos que a gente também tem que colocar, que é a mudança do perfil do criminoso. Tem muito criminoso migrando para o mundo digital. Então, tudo isso combinado faz com que menos crimes sejam cometidos no ambiente real, né? Fora do mundo das redes sociais e da internet.
1: E a gente teve também um aumento do cumprimento dos mandados de prisão, apreensão de armas e de munições. Como que a integração maior das polícias, o senhor até já mencionou isso agora na sua última resposta, essa integração das polícias federais com as polícias estaduais, isso ajudou a melhorar esses índices?
7: Olha, esse é um dos fatores que são diretamente afetados pela integração dos dados que nós implementamos no Ministério da Justiça e Segurança Pública e nas gestões anteriores, porque nós temos um Banco Nacional de Mandados de Prisão, que são os mandados conferidos pela Justiça e que ficam num banco. Muitas vezes os foragidos, eles fogem dos estados da federação e cada estado cuida do seu banco. O que é que o Ministério da Justiça fez? Ele cruzou esses dados com vários bancos de endereços para atualizar a localização dos foragidos. Fizemos isso tanto no Centro Integrado Mulher Segura para cumprir os mandados de prisão no mês de março e a gente vai fazer isso continuamente. Das pessoas que cometeram crimes contra a vida das mulheres, como também nos crimes violentos. Esse aumento do cumprimento de mandados de prisão, combinado também com a RENARME, que é a Rede de Enfrentamento ao Tráfico de Armas, fez com que essas duas coisas, que é o cumprimento de mandado de prisão e a apreensão de armas, aumentasse. Ora, menos armas em circulação, menos pessoas violentas que cometeram crimes anteriores foragidas, fazem com que o número de crimes violentos, no caso, os homicídios, tenham diminuído. Então, essa integração é fundamental para a gente chegar nesses bons números.
0: Secretário, o senhor citou que esses dados aí refletem o fortalecimento das forças de segurança com investimentos em equipamentos e inteligência. São estes que o governo também aposta no novo programa Brasil contra o Crime Organizado, que foi lançado ontem. O senhor pode falar mais para a gente sobre como será esse trabalho a partir de agora?
7: O Brasil contra o Crime Organizado é a executoriedade da lei antifacção. A lei que foi aprovada, encaminhada pelo presidente Lula e que traz um tipo penal, que é o domínio social estruturado feito por organizações criminosas ultraviolentas. A gente vai combater essas organizações. Primeiro, pela asfixia financeira. Elas querem dinheiro. O dinheiro é o objetivo e é o fundamento de tudo. Nós vamos asfixiá-las, evitar o fluxo de armas, combatendo o tráfico de armas, elucidar os homicídios e, principalmente, estabelecer um padrão de segurança máxima nos presídios estaduais. Isso tudo para que a gente possa devolver os territórios às populações que são seus verdadeiros donos.
1: A ideia é cercar essas organizações por todos os lados, né?
7: O objetivo é esse, com uma cooperação interfederativa entre estados, União, com recursos provenientes do orçamento e, principalmente, com integração. Nós temos várias instituições funcionando, mas nós precisamos agora trabalhar em conjunto para atacar esse crime organizado.
0: Bom, nós conversamos com o Chico Lucas, secretário nacional de Segurança Pública. Secretário, muito obrigado pela presença aqui na Voz do Brasil.
7: Eu que agradeço o espaço.
1: O histórico... estoque de empregos formais no Brasil chegou a quase 60 milhões.
0: É o que mostrou a RAIS, a Relação Anual de Informações Sociais, divulgada hoje.
1: O resultado foi positivo em todos os grupos econômicos e em todos os estados do país, além do Distrito Federal.
8: O número de empregos formais no país alcançou 59.970.000 vínculos em 2025, um crescimento de 5% em relação ao ano anterior. É o que mostra os dados da RAIS, Relação Anual de Informações Sociais, divulgada nesta quarta-feira pelo Ministério do Trabalho e Emprego. O setor privado segue como o principal empregador, mas o setor público teve um crescimento mais intenso no período da pesquisa. Para o concursado Patrick Acker, foi a segurança de um salário fixo, os benefícios e a estabilidade que o fizeram optar pela carreira pública.
9: Ter a segurança de um plano de saúde, ter a segurança de uma previdência privada, um vale-refeição, um salário fixo ali todo mês. Isso é um benefício que eu acho que assim, não tem preço, né?
8: Todos os grupos de atividades econômicas apresentaram variação positiva no ano passado. O destaque foi o setor de serviços, que cresceu 7,2%, seguido pelos setores do comércio, indústria, construção civil e agropecuária. Seu Damião Epaminondas de Souza é amador de ferragem de uma obra de Brasília. Com carteira assinada há mais de 17 anos, o operário sabe bem dos benefícios da conquista.
10: Em 2022, eu sofri um acidente. E nesse acidente, eu fiz valer o apoio do INSS, né, ter tido o apoio da empresa. É um benefício assim incomparável, inenarrável a questão da gente ser um CLT.
8: O número de estabelecimentos com empregados também cresceu, passando de 4.700.000 para 4.800.000, com variação de 2,1%. A RAIS consolida de forma automática as informações do E-Social, enviadas por empregadores. Por meio desse sistema, o processo tornou-se mais rápido, seguro e preciso, avalia o analista de recursos humanos, Alan Rogério de Souza.
11: A mesma informação que eu passei para o Ministério do Trabalho, eu passei para a Caixa, eu passei para todos os órgãos, o INSS, todo mundo está sabendo dessa informação. Então é muito mais rápida, muito menos burocrática para a gente acaba diminuindo muito nossos problemas.
8: Nos últimos 3 anos, foram mais de 7.800.000 novos vínculos registrados. O resultado confirma a continuidade da expansão do emprego formal no país, afirmou o ministro do Trabalho e Emprego, Luiz Marinho.
12: O país ele continua num processo de crescimento consistente, de forma sustentável, gerando emprego de qualidade. Nós estamos num momento de menor taxa de desemprego da nossa história, um momento muito bom, apesar dos juros altos, né?
8: Do ponto de vista regional, Norte e Nordeste apresentaram o maior crescimento no ano passado, com alta de 10%, o dobro da média nacional. Entre as unidades da Federação, todas apresentaram variação absoluta positiva no estoque de vínculos formais. Reportagem Pablo Mundim.
1: E a redução da jornada de trabalho está sendo implantada para os servidores terceirizados do governo federal.
0: A medida deve alcançar 40 mil trabalhadores que passam a cumprir 40 horas semanais.
1: A ação vai ao encontro da proposta do governo de pôr fim à escala 6x1, ou seja, 6 dias de trabalho e 1 de descanso.
13: No Serviço Federal de Processamento de Dados, SERPRO, a rotina dos trabalhadores terceirizados está passando por mudanças. O órgão aprovou a redução gradual da jornada de trabalho de 44 horas para 40 horas semanais, sem mudança no salário. Cecília Beatriz trabalha como recepcionista no SERPRO e também está no 5º semestre da Faculdade de Enfermagem. Para ela, o tempo extra vai melhorar a qualidade de vida.
14: Eu saio daqui e vou para a faculdade. Né? Se eu sair daqui e vou para a faculdade, eu chego em casa tarde, acordo cedo para vir para o SERPRO. Para mim, é mais questão de descanso, eu tenho uma hora mais para estudar, eu tenho uma hora mais para descansar.
13: A superintendente de logística do SERPRO, Elaine Dalcol, defende que a mudança é benéfica e não afeta a produtividade.
15: A produtividade ela não se mede pela quantidade de horas, mas pela qualidade do trabalho, porque reduz a sobrecarga e eleva o engajamento.
13: Entre as medidas adotadas pelo governo federal para os terceirizados da administração pública estão a redução da jornada de trabalho de 44 horas para 40 horas semanais, sem prejuízo de salário. Mais de 40 mil terceirizados serão beneficiados. As ações fazem parte de um conjunto de medidas tomadas pelo governo do Brasil em defesa dos trabalhadores. Entre elas está o projeto de lei que propõe o fim da escala 6x1. O ministro da Secretaria-Geral da Presidência da República, Guilherme Boulos, destacou que a mudança da escala e da jornada deve beneficiar principalmente quem trabalha trabalha no comércio?
16: O comércio de varejo, de maneira geral, é onde você tem a maior incidência dos 14, 15 milhões de trabalhadores brasileiros que estão na escala 6x1. Uma regulamentação que proteja o trabalhador, as empresas têm condições de precificar e de se adaptar a isso.
13: O governo do Brasil enviou ao Congresso Nacional, em abril, um projeto de lei que propõe o fim da escala 6x1.

0: jogos. O Luiz Salles, de São Luís, no Maranhão, comprou uma televisão novinha e maior.
1: Acredito que tenha sido uma boa compra, porque quanto maior a tela para ver o jogo e numa resolução de alta definição, tem uma sensação diferente.
0: E foi justamente a compra de novos televisores e celulares uma das responsáveis pelo aumento do volume de vendas do comércio varejista no mês de março. Quando comparado a fevereiro, o índice cresceu 0,5%. Esses aparelhos fazem parte do grupo de equipamentos e material para escritório, informática e comunicação, que teve um aumento na venda de 5,7% em relação ao mês anterior. Os dados da Pesquisa Mensal de Comércio foram divulgados nesta quarta-feira pelo IBGE. De acordo com o gerente do estudo, Cristiano Santos, a valorização do real frente ao dólar foi um dos motivos de o setor atingir essa taxa.
2: Essa atividade de equipamentos para escritório, informática e comunicação oferta e vende produtos que são, da maioria, importados. Essa atividade, então, ela tem ali um componente com relação a custos muito ligado à variação do dólar.
0: O crescimento das vendas no varejo atinge o nível mais alto da série histórica pelo terceiro mês seguido. Além dos equipamentos e material para escritório, contribuíram para o aumento das vendas no mês de março os combustíveis e lubrificantes, artigos de uso pessoal e doméstico, livros, jornais, revistas e papelaria. Reportagem Raquel Mariano.
3: Menos impostos para quem faz compras online em sites internacionais.
4: O governo do Brasil zerou a chamada taxa das blusinhas em itens de menos de $50 vendidos online.
3: A expectativa é beneficiar principalmente as famílias de menor renda.
5: As compras online em sites internacionais fazem parte do dia a dia da estudante universitária Lívia Barros, de Brasília, e vão além das chamadas blusinhas.
6: Calça, quadro, colcha de cama, até acessórios para pets, para gato, para cachorro.
5: Na hora de colocar as compras no carrinho virtual, era só alegria. Mas quando o valor final aparecia na tela, os impostos estavam pesando no bolso.
6: Eu ficava, tipo, muito cabisbaixa de comprar por conta da taxa, que os impostos eram terríveis.
5: Para quem faz compras online, como a Lívia, veio em boa hora o anúncio de que os impostos federais que incidiam sobre os produtos internacionais estão zerados. A iniciativa do governo do Brasil vale para itens abaixo de $50, ou seja, pouco menos de R$250. A medida provisória, que zera a chamada taxa das blusinhas, assinada pelo presidente Luiz Inácio Lula da Silva, vai beneficiar o segmento mais pobre da população, como explicou o ministro do Planejamento e Orçamento, Bruno Moretti.
7: São produtos de consumo popular. Os números mostram que a maior parte das compras é de pequeno valor. Então, é retirar impostos federais do consumo popular, do consumo das pessoas mais pobres, melhorando o perfil da nossa tributação.
5: O imposto federal cobrado sobre essas compras era de 20% do valor do produto e agora não será mais aplicado. Mas continua incidindo o ICMS, Imposto Estadual, cuja alíquota varia entre os estados. A economia vai chegar de imediato ao bolso do consumidor. Um exemplo, um item que custa o equivalente a R$100 subiria para R$120 com o imposto federal. No caso de um estado com ICMS de 17%, esse preço final passaria para cerca de R$140. O economista Ademir Marchetti explica como fica o preço nessa situação com as novas regras.
8: Com a isenção do imposto federal, agora ficou somente o ICMS, o mesmo R$100, vai pagar um imposto de 17%, mais R$17. Um preço final, então, sai por R$117. A economia é de R$23 numa compra de 100, ou seja, redução bastante significativa para o consumidor final. Então, justamente, né, as famílias que têm uma renda menor que vão acabar se beneficiando mais.
5: Segundo o governo federal, o fim da taxa das blusinhas foi possível devido ao combate efetivo ao contrabando e à regularização do setor desde 2024. Reportagem Graziela Mendonça.
4: E essas foram as notícias do governo do Brasil.
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3: Fique agora com o Minuto do TCU e em seguida as notícias do Poder Judiciário e do Congresso Nacional. Boa noite.
4: Boa noite para você e até amanhã.
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2: Presidente do STF defende diálogo entre cortes constitucionais na abertura da 16ª Conferência Ibero-Americana.
3: Operação Faroeste. STJ recebe nova denúncia contra magistradas baianas.
2: Justiça do Trabalho levará serviços jurídicos gratuitos ao arquipélago do Marajó, no Pará.
3: Boa noite, eu sou Marcela Luiz.
2: E eu sou Walter Lima.
3: Começou hoje no Supremo Tribunal Federal a 16ª edição da Conferência Ibero-Americana de Justiça Constitucional.
2: Pela primeira vez, o Brasil sedia o evento, que reúne cortes de diversos países para debater o futuro do direito e da democracia. Judite Aragão.
4: Na abertura, o discurso do presidente do Supremo Tribunal Federal e do Conselho Nacional de Justiça, ministro Edson Fachin, foi um alerta sobre a defesa da independência judicial como pilar da cidadania.
5: Eleições continuam ocorrendo, parlamentos permanecem abertos, tribunais seguem decidindo até o dia em que tudo isso deixe de acontecer. E mesmo antes desse dia, a democracia já terá sido esvaziada de toda a sua substância constitucional. Nosso papel como jurisdição constitucional, quero crer, é precisamente identificar essa trajetória antes que ela se torne irreversível e valendo-nos dos mecanismos de proteção que as próprias constituições nos outorgam, defender o Estado de Direito e defender a ordem democrática.
4: O evento vai até amanhã e pode ser acompanhado pelo YouTube do STF.
3: STJ recebe nova denúncia contra 4 pessoas no âmbito da Operação Faroeste.
2: A operação investiga possível venda de decisões judiciais em esquema de grilagem e disputa de terras no oeste da Bahia. Fátima Uchoa.
6: Com a denúncia recebida, tornaram-se réus a desembargadora Maria do Socorro Barreto Santiago e a juíza Marivalda Almeida Moutinho, ambas do Tribunal de Justiça da Bahia, e os empresários Adailton Maturino dos Santos e Gessiane Souza Maturino dos Santos. E segundo o Ministério Público Federal, as práticas criminosas incluíram manobras no julgamento de recurso administrativo sobre a legalidade de portaria da Corregedoria do Tribunal Estadual, que determinava o bloqueio de matrículas imobiliárias, além de uma ação possessória sobre imóvel rural de grande extensão. Os dois empresários teriam entregado às magistradas dinheiro e bens de alto valor em troca de favores nos processos. O relator na Corte Especial do STJ é o ministro Og Fernandes.
3: Nunes Marques é o novo presidente do Tribunal Superior Eleitoral.
2: A cerimônia foi conduzida pela ministra Carmen Lúcia, que deixou a presidência após quase 2 anos no cargo. Estevam Furtado.
7: No primeiro discurso como presidente do TSE, Nunes Marques destacou que a democracia brasileira continua sendo decidida pela vontade livre do povo nas urnas. Ele defendeu a segurança das urnas eletrônicas, falou da importância do voto livre e sem pressão política ou econômica, e alertou para os riscos do uso irresponsável da inteligência artificial nas eleições. Depois de assinar o termo de posse, Nunes Marques deu posse ao ministro André Mendonça como vice-presidente do TSE.
3: Justiça do Trabalho levará serviços jurídicos gratuitos ao arquipélago do Marajó, no Pará, entre os dias 18 e 22 de maio.
2: A ação é coordenada pelo Conselho Nacional de Justiça e envolve mais de 50 entidades parceiras do Judiciário, Executivo e Sociedade Civil. Larissa Batista.
8: A ação quer garantir serviços judiciais de cidadania e de saúde para os moradores dos municípios de Breves e Portel, no arquipélago do Marajó, no Pará. A população vizinha do município de Melgaço também será atendida. Diariamente, um barco da Prefeitura Municipal fará o deslocamento dos interessados até os pontos de atendimento. Para mais informações, acesse o site tst.jus.br ou as redes sociais do TST.
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3: Uma boa noite.
2: E até amanhã.
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10: Eu sou Paula Groba e estes são os destaques de hoje do Jornal do Senado, que começa agora. Senado aprova e segue para sanção projeto que torna crime exercício ilegal da medicina veterinária. Comissão estende prazo para denúncia de violência doméstica. Sugestão popular pode beneficiar trabalhador em casos de FGTS atrasado. Boa noite. Mulheres vítimas de violência doméstica e familiar poderão ter mais tempo para denunciar os agressores. A Comissão de Constituição e Justiça aprovou um projeto que amplia de 6 meses para até 1 ano o prazo para a apresentação das denúncias. O texto seguiu com pedido de urgência para votação em plenário. Repórter Bruno Lourenço.
11: O projeto de lei aprovado pelos senadores dá às vítimas de violência doméstica e familiar até 1 ano para tomar providências legais contra seus agressores. O prazo hoje é de 6 meses, contado do dia em que a mulher tem o conhecimento do autor do crime. O senador Isalci Lucas, do PL do Distrito Federal, defendeu a extensão do prazo.
12: Nos casos de violência doméstica e familiar contra a mulher, a ofendida mora com o agressor, tem laços afetivos com ele e muitas vezes depende economicamente dele. Assim, a vítima necessita de um prazo maior de reflexão para exercer o direito de queixa ou representação, a fim de vencer o medo, a vergonha, o trauma e até mesmo o eventual sentimento que ainda nutre sobre o agressor e reunir as condições para denunciar as agressões sofridas.
11: Em caso de falha do Ministério Público, esse prazo também vai a 1 ano e começaria a contar a partir do término do período reservado à promotoria para o oferecimento da denúncia à Justiça. A proposta, que já passou pela Câmara dos Deputados e nas Comissões de Direitos Humanos e Segurança Pública do Senado, seguiu com pedido de urgência para a votação no plenário. Se aprovada, vai à sanção presidencial.
10: E a Voz do Brasil deve ganhar um novo espaço de orientação e combate à violência contra a mulher. O Senado aprovou um projeto que reserva 1 minuto do programa para divulgar serviços de prevenção e enfrentamento, como o Ligue 180. O texto seguiu para a sanção. Repórter Pedro Pince.
13: O Senado aprovou o projeto da deputada Lídice da Mata, do PSB da Bahia, que obriga a divulgação de serviços de enfrentamento à violência contra a mulher no programa A Voz do Brasil. Pela proposta, o programa deverá reservar 1 minuto para divulgar serviços destinados à prevenção e ao enfrentamento desse tipo de violência, como o Ligue 180, Central de Atendimento à Mulher, que recebe denúncias e fornece orientações sobre leis, direitos das mulheres e serviços da rede de atendimento. A Voz do Brasil é o programa oficial de informações dos três poderes, transmitido de segunda a sexta-feira pelas emissoras de rádio entre 7 e 10 da noite. O projeto altera o Código Brasileiro de Telecomunicações, que obriga a retransmissão do programa. A relatora, senadora Damaris Alves, do Republicanos do Distrito Federal, destacou a popularidade da Voz do Brasil.
14: Trazer para esse programa, que o Brasil inteiro ama, a canais de atendimento sobre violência contra a mulher, é um passo tão importante, presidente, na proteção e na defesa da mulher. E que agora a gente possa falar com todos, nos lugares mais longe do Brasil, onde às vezes a gente não consegue ir, a Voz do Brasil chega.
13: O minuto destinado à divulgação será incluído no tempo reservado à Câmara dos Deputados. O texto segue agora para a sanção presidencial.
10: Quem maltratar animais poderá enfrentar penas mais duras. A Comissão de Meio Ambiente aprovou um projeto que aumenta a punição para maus tratos, com previsão de 2 a 5 anos de reclusão, além de multa. Hoje a pena varia de 3 meses a 1 ano de detenção. As informações com Márcio Maturana.
15: A pena para quem maltratar qualquer animal pode aumentar dos atuais 3 meses a 1 ano de detenção, mais multa, para de 2 a 5 anos de reclusão, mais multa. Igual a pena já prevista para maus-tratos de cães e gatos. Esse projeto avançou da Comissão de Meio Ambiente para a Comissão de Constituição e Justiça. O texto do senador Confúcio Moura, do MDB de Rondônia, foi aprovado na forma de um substitutivo, incorporando outras 9 proposições sobre o mesmo tema, apresentado pela relatora Leila Barros, do PDT do Distrito Federal.
16: Em agosto de 2025, no município de Bananal, em São Paulo, um indivíduo forçou um cavalo a marchar por longa distância até exaustão, o que teria causado sua morte.
15: Ainda segundo o projeto, a pena pode ser aumentada em casos que envolvam tortura, abuso sexual ou transmissão das agressões em redes sociais.
10: Além do aumento das penas para crimes de maus tratos, o Senado aprovou uma proposta que torna crime o exercício ilegal da medicina veterinária. A medida busca garantir mais segurança no atendimento aos animais e evitar riscos à saúde pública. Pelo texto, quem atuar como veterinário sem autorização poderá pegar de 6 meses a 2 anos de detenção, além de multa. A proposta segue para a sanção presidencial. O relator, senador Sérgio Moro, do PL do Paraná, afirmou que a punição será direcionada à prática clandestina, sem prejudicar profissionais como agrônomos e zootecnistas.
17: O PL, na verdade, mira o verdadeiro criminoso, o fraudador, o leigo e o clandestino que ameaçam a saúde pública.
10: O senador Efraim Filho, do PL da Paraíba, disse que o projeto aprovado representa um pleito dos conselhos regionais de medicina veterinária.
18: Uma demanda pela aprovação desse projeto é um tema que impacta no dia a dia do segmento, da categoria. Hoje, a relação com os animais, uma relação cada vez vínculos mais estreitos, a medicina veterinária está presente em muitas atividades do setor produtivo, então o exercício ilegal dessa profissão mereceu essa tipificação.
10: Quando o empregador atrasa o depósito do FGTS, o trabalhador pode sair no prejuízo. Uma sugestão popular transformada pelo Senado em projeto de lei quer garantir que as multas por esse atraso sejam repassadas ao próprio empregado. A proposta surgiu no programa E-Cidadania do Senado. A reportagem é de Rodrigo Rezende.
19: O Senado irá discutir como projeto de lei uma ideia apresentada no programa E-Cidadania que determina que o valor total das multas e encargos arrecadados em razão do atraso ou falta de recolhimento do Fundo de Garantia do Tempo de Serviço, o FGTS, sejam repassados diretamente ao trabalhador prejudicado. O senador Paulo Paim, do PT do Rio Grande do Sul, que foi relator da sugestão legislativa na Comissão de Direitos Humanos e Legislação Participativa, afirmou que a proposta traz justiça.
20: Razoável, portanto, que eventuais multas incidentes sobre o recolhimento em atraso sejam destinadas à conta vinculada do trabalhador. De igual maneira, o empregador que não recolher ou recolher intempestivamente as contribuições para o FGTS deve arcar com eventuais prejuízos sofridos pelo trabalhador.
19: A sugestão legislativa foi apresentada pelo Instituto Fundo de Garantia do Trabalhador. Qualquer cidadão pode apresentar ideias de novas leis ao Senado. Para isso, basta acessar senado.leg.br/e-cidadania.
10: O senador Espiridião Amin, do PP de Santa Catarina, criticou a decisão do governo federal de zerar a cobrança de tributos sobre as compras internacionais de até 50 dólares, conhecidas popularmente como a taxa das blusinhas. A medida provisória já está em vigor, mas precisa ser analisada pelo Congresso Nacional em até 120 dias para não perder a validade. Amin afirmou que em 2024 a taxação havia sido aprovada em acordo com o próprio governo para proteger empregos e a cadeia produtiva da indústria têxtil brasileira. Na avaliação do parlamentar, a mudança representa oportunismo político e provoca instabilidade tributária, o que pode prejudicar setores produtivos.
21: O governo concordou e agora toma uma decisão, no mínimo com cheiro de politicagem. Criar solavancos tributários é uma forma de sabotar a economia.
10: Já o senador Paulo Paim, do PT do Rio Grande do Sul, lembrou os 138 anos da assinatura da Lei Áurea. Ao mencionar a data, o parlamentar destacou iniciativas legislativas aprovadas ao longo dos anos, como o Estatuto da Igualdade Racial e a Lei de Cotas, mas defendeu novos avanços na ampliação de políticas públicas de inclusão social e de ações afirmativas. Paim também citou dados sobre desigualdade racial no país. Segundo o senador, a maioria das vítimas de homicídio no Brasil ainda são pessoas pretas e pardas, e as mulheres negras ainda enfrentam taxas de desemprego mais mais altas.
1: Segundo a RAIS, no segundo trimestre de 2024, havia 7,5 milhões de desocupados e a taxa média de desemprego para os homens não negros era de 4,6%. Para as mulheres negras, 10,1%.
10: Com trabalhos técnicos de João Lira, o Jornal do Senado fica por aqui. Acompanhe agora as notícias da Câmara dos Deputados. Boa noite e até amanhã.
0: Jornal Câmara dos Deputados. Plenário aprova restrições a condenados por crimes sexuais contra menores.
5: Deputados e governo encaminham acordo para diminuir escala de trabalho.
0: Câmara aumenta a punição para estupro de vulneráveis no ambiente militar.
22: Boa noite. A Câmara aprovou uma punição mais rigorosa para estupro de vulnerável no meio militar. O repórter Marcelo Larcher explica por que a mudança está sendo discutida.
23: A Câmara dos Deputados aprovou um projeto que altera as regras do Código Penal Militar para o crime de estupro de vulnerável, ou seja, quando a vítima tem menos de 14 anos de idade ou é uma pessoa com deficiência. O texto aumenta as penas previstas pela legislação militar, que é geralmente aplicada para punir militares em serviço. Dessa maneira, a punição iguala às previstas no Código Penal Comum. Atualmente, o Código Penal Militar prevê pena de 8 a 15 anos de prisão para o crime de estupro de menores de 14 anos, pessoas com deficiência ou sem discernimento para consentir. Já a legislação penal comum estabelece pena de 10 a 18 anos, sendo que a pena aumenta para 12 a 24 anos quando há lesão corporal grave e quando o estupro causar a morte da vítima, a pena é de 20 a 40 anos. O texto aprovado adota essas mesmas penas para os crimes ocorridos no âmbito militar. A proposta apresentada pela deputada Laura Carneiro, do PSD do Rio de Janeiro, também inclui regras que já existem no Código Penal. As penas se aplicam independentemente do consentimento da vítima, da experiência sexual anterior ou até da ocorrência de gravidez decorrente do crime. Relatora da proposta, a deputada Camila Jara, do PT do Mato Grosso do Sul, afirmou que o projeto corrige uma diferença entre o Código Penal Militar e a legislação penal comum, garantindo maior proteção a crianças e adolescentes e pessoas vulneráveis. Segundo a relatora, a proposta evita que militares recebam punições mais brandas do que civis em crimes da mesma gravidade. No plenário, o parecer foi lido pela deputada Érica Cocai, do PT do Distrito Federal.
24: O projeto e o parecer, eles equivalem ao Código Penal Militar ao que é previsto no Código Penal Comum, ou seja, a recrudescimento penal no Código Militar. E, para além disso, ele exclui os atenuantes em casos de violência sexual. E aí, qualquer violência, qualquer que seja a vítima de violência sexual.
23: O projeto que aumenta penas para estupro de vulnerável no âmbito militar seguiu para análise do Senado. Da Rádio Câmara de Brasília, com informações de Daniele Lessa e Antônio Vital, Marcelo Larcher.
0: Homenagem. Roberto Monteiro, pai do PL, celebra os 217 anos da Polícia Militar do Rio de Janeiro, comemorados em 13 de maio. O congressista destaca o trabalho da Secretaria de Estado da Corporação e cumprimenta os quase 47 mil policiais, aos quais chama de heróis anônimos.
22: Roberto Monteiro Pai se sente orgulhoso por ter enviado mais de 35 milhões de reais em emendas de sua autoria para as diversas forças de segurança fluminenses e acrescenta que a proteção da população é a prioridade do seu mandato.
0: Sargento Portugal, do Podemos, lista nominalmente os 46 agentes de segurança do Rio de Janeiro envolvidos em operações históricas contra o crime organizado, com a apreensão de drogas e de armas, e dois policiais mortos durante assalto, para solicitar a promoção de todos por bravura.
22: Sargento Portugal presta sua homenagem aos 217 anos da Polícia Militar Fluminense e critica políticos que usam a corporação para fazer propaganda, mas ignoram as dificuldades da tropa. O parlamentar cita sua linhagem familiar de militares para reafirmar seu orgulho em ser policial.
0: Segurança Pública. Na avaliação de Carlos Jordi, do PL do Rio de Janeiro, o programa Brasil contra o Crime Organizado tem caráter eleitoreiro. O parlamentar afirma que os investimentos anunciados são insuficientes e que as medidas não enfrentam as facções criminosas de forma efetiva.
22: Carlos Jordi critica ainda o veto do governo a trechos de um projeto que endurecia regras para condenados pelo assassinato de policiais. Segundo o deputado, a retirada de dispositivos sobre progressão de pena e regime disciplinar diferenciado beneficia criminosos.
0: Alberto Fraga, do PL do Distrito Federal,
3: classifica o novo plano do governo para a segurança pública como uma proposta sem inovação. Ele argumenta que medidas como o fortalecimento do sistema prisional, combate ao tráfico de armas e ampliação da perícia já existem há anos.
22: Roberto Fraga também alerta que o financiamento do programa via BNDES pode aumentar as dívidas dos estados. O deputado defende mais investimentos na fiscalização das fronteiras e na reformulação da Força Nacional.
3: Raimundo, PT do Rio de Janeiro, critica a proposta aprovada na Comissão de Segurança Pública que permite o saque do FGTS para a compra de arma de fogo. O deputado afirma que o objetivo do Fundo de Garantia é proteger o trabalhador em áreas como habitação e aposentadoria.
22: Raimundo se diz preocupado com políticas de segurança pública baseadas na ampliação do acesso a armas. Ele avalia que o Congresso deve rejeitar esse caminho para preservar ações voltadas ao amparo social e ao fortalecimento da democracia.
3: Coronel Crisóstomo, do PL de Rondônia, defende a redução da maioridade para 16 anos nos casos de crimes graves. Ele afirma que a discussão na Comissão de Constituição e Justiça busca responsabilizar adolescentes que cometem crimes hediondos conforme as regras aplicadas aos adultos.
22: Coronel Crisóstomo avalia que a mudança é necessária para enfrentar a participação de adolescentes em crimes violentos. Ele avalia que a legislação atual não garante punição adequada para esse tipo de ocorrência, aumentando a sensação de impunidade.
3: General Girão, do PL do Rio Grande do Norte, critica a condução das políticas de segurança pública, afirmando que o aumento da violência exige mais do que os investimentos financeiros anunciados pelo governo federal.
22: O deputado também defende o fortalecimento das forças policiais, com mais garantias aos agentes de segurança. General Girão ainda critica o sistema de justiça do país e defende a redução da maioridade penal como resposta ao avanço da criminalidade.
0: Justiça.
3: A Câmara aprovou restrições para condenados por crimes sexuais contra crianças e adolescentes. A repórter Daniela Lessa acompanhou a votação.
4: O plenário da Câmara dos Deputados aprovou o texto principal do projeto que cria restrições para pessoas condenadas por crimes sexuais contra crianças e adolescentes, como estupro de vulnerável, exploração sexual infantil e produção ou divulgação de pornografia infantil. A proposta altera a Lei de Execução Penal. Pelo texto aprovado, a Justiça poderá determinar o uso de tornozeleira eletrônica e estabelecer limites de circulação quando o condenado deixar o presídio ou estiver cumprindo pena em regime aberto. Essas restrições poderão impedir a aproximação da vítima e de sua família, escolas, creches, parques, praças e outros locais frequentados por crianças. O condenado também poderá ser proibido de trabalhar em atividades voltadas ao público infantil, pedir guarda ou adoção de menores, morar em locais com crianças que não sejam seus filhos ou enteados e manter contato com menores de 14 anos por meios digitais sem autorização judicial. O relator do projeto, o deputado Kim Kataguiri, do Missão de São Paulo, defendeu que o objetivo é reduzir o risco de reincidência e criar mecanismos permanentes de proteção a crianças e adolescentes.
6: A gente impõe medidas penas restritivas de direito para pedófilos, a gente impede que o pedófilo tenha uma creche, tenha um parquinho, seja dono de qualquer estabelecimento frequentado ou que tenha como clientela crianças, adolescentes.
4: Outro ponto previsto é a obrigação de comunicar formalmente ao cônjuge ou companheiro sobre a condenação e as restrições vigentes. Para concluir a votação, ainda falta aos deputados votarem uma modificação que amplia a medida também para menores acusados de crimes sexuais contra crianças e adolescentes. A emenda, apresentada pelo deputado Marcel Van Hatten, do Novo, do Rio Grande do Sul, altera penalidades previstas no Estatuto da Criança e do Adolescente. O debate sobre esse ponto gerou polêmica entre os parlamentares. A votação do texto principal chegou a ser suspensa. A emenda amplia de 3 para 6 anos o prazo máximo de internação de adolescentes que pratiquem atos infracionais com violência. E nos casos análogos a crimes hediondos, o prazo pode chegar a 12 anos. A emenda também prevê transferência para estabelecimento prisional comum quando o adolescente atingir a maioridade durante o cumprimento da medida socioeducativa em local separado dos detentos comuns. O deputado Marcel Van Hatten defendeu que os deputados se manifestem em votação nominal.
6: Se eles quiserem votar a favor de criminoso hediondo, vota a favor, mas deixa votar. Que acordo é esse que nós do Novo temos que retirar um destaque que é para punir melhor aqueles que são criminosos, porque senão eu não voto o resto do texto. Eu não vou admitir passar pano para esse tipo de bandido, não. Não vou retirar o meu destaque nem o pedido de nominar. Isso é um direito nosso.
4: A votação do projeto que cria restrições para condenados por crimes sexuais contra crianças e adolescentes ainda precisa ser concluída pelos deputados antes da proposta seguir para o Senado. Da Rádio Câmara de Brasília, Daniela Lessa.
0: Política.
22: Clarissa Tércio, do PP de Pernambuco, protesta contra a decisão do Ministério Público Federal de arquivar denúncia de violência política e de gênero que ela teria sofrido na Comissão da Mulher, contradizendo conclusões da Polícia Legislativa, que comprovam a injúria e o ataque misógino.
3: Clarissa Tércio evidencia a insegurança no ambiente de trabalho a que deputadas estão expostas e questiona qual o limite tolerável para a liberdade de expressão. Para a deputada, o arquivamento de seu processo evidencia a parcialidade das decisões judiciais, razão pela qual ela vai recorrer.
22: Paulão do PT critica a tramitação de um processo eleitoral em Alagoas que determinou a cassação de seu mandato. O deputado alega que a ação avançou sem que ele pudesse exercer plenamente o direito à ampla defesa e ao contraditório.
3: O deputado também afirma que vai continuar recorrendo da decisão e defendendo a legitimidade do mandato obtido nas urnas. Paulão sustenta que a eventual mudança no resultado eleitoral desconsidera a votação recebida e reafirma a disposição para seguir na disputa política.
22: Márcio Gerri, do PCdoB, acusa membros do governo do Maranhão de utilizarem o aparato estatal em favor de interesses políticos e familiares. O parlamentar denuncia a articulação de uma CPI na Assembleia Legislativa com o objetivo de atingir adversários da atual gestão.
3: De acordo com Márcio Gerri, o governo deixou de lado compromissos com a população para priorizar ações com foco eleitoral. Para ele, trata-se de uma tentativa de manutenção no poder.
0: Desenvolvimento Regional.
22: Ricardo Maia, do MDB da Bahia, mostra como as emendas impositivas são fundamentais, especialmente para garantir saúde e infraestrutura para municípios com receitas precárias. Ele citou como exemplo a compra de UTIs móveis e viaturas para as cidades de Araci, Vanderlei e Jaguaripe.
3: Ricardo Maia defende também que ações do Executivo, como a duplicação da BR-116 e a construção de institutos federais, são fundamentais para o crescimento do sertão baiano e do Brasil, reforçando o Pacto Federativo e os investimentos no futuro do país.
0: Meio Ambiente.
22: Pedro Lucas Fernandes, do União, alerta para os impactos econômicos da possível criação da reserva extrativista Tauamirim, no Maranhão. Segundo o parlamentar, a medida pode comprometer empregos, investimentos e o funcionamento do complexo portuário do estado.
3: Pedro Lucas Fernandes assinala que comunidades locais não teriam sido ouvidas durante o processo conduzido pelo ICMBio e Ministério do Meio Ambiente. Em nome da conciliação entre preservação ambiental e desenvolvimento econômico, o deputado pede a suspensão da criação da reserva.
0: Economia.
22: Merlon Solano, do PT do Piauí, cumprimenta o governo federal pela decisão de reduzir impostos para compras internacionais até $50 e reduzir para 30% as taxas para aquisições até $3 mil. Em seu entendimento, a medida valoriza o salário e insere o Brasil no comércio global.
3: Merlon Solano destaca inovações trazidas pela reforma tributária, como a criação do cashback. Ele defende a compensação de perda de arrecadação com a taxação de apostas eletrônicas e dos super ricos e classifica como enganosas afirmações de que o governo só aumenta tributos.
22: Lafayette de Andrada, do PL de Minas Gerais, critica o leilão de energia promovido pelo governo federal para a contratação de termoelétricas. Ele alerta que a medida contraria compromissos ambientais assumidos pelo Brasil e pode aumentar em mais de 10% a conta de luz dos consumidores.
3: Lafayette de Andrada acrescenta que órgãos de fiscalização já pediram a suspensão do leilão por falta de transparência e por mudanças repentinas nos preços. Segundo o parlamentar, o edital também ameaça desalojar milhares de famílias de agricultores assentadas no norte de Minas.
22: O STF começou a julgar as ações que tratam das regras de distribuição dos recursos da produção do petróleo. Segundo Marcelo Crivella, do Republicanos do Rio de Janeiro, não há justificativa para retirar receitas dos estados produtores, enquanto se mantém a arrecadação integral de outros recursos naturais, como os minérios.
3: De acordo com Marcelo Crivella, o Rio de Janeiro já sofreu impactos econômicos históricos, como a transferência da capital para Brasília. O parlamentar reforça que o estado depende dos royalties para financiar áreas críticas como segurança pública, saúde e educação.
22: Bongás, do PT do Rio Grande do Sul, defende a ampliação da faixa de isenção do imposto de renda, argumentando que reduzir a tributação fortalece o consumo das famílias.
3: O deputado também sustenta que a mudança impulsiona a economia ao ampliar o poder de compra da população. Além disso, Bongás reforça o apoio a propostas voltadas às condições de trabalho, como o fim da escala 6x1.
0: Trabalho.
22: Deputados fecham acordo para simplificar proposta de redução da jornada de trabalho. A repórter Silvia Munhato tem as informações.
2: O presidente da Câmara dos Deputados, Hugo Mota, afirmou que as negociações sobre o fim da escala de trabalho 6x1 se encaminham para uma alteração constitucional que reduz a jornada de trabalho de 44 horas semanais para 40 horas, com 2 dias de descanso e sem perdas salariais. Hugo Mota teve uma reunião para debater o tema com o ministro do Trabalho, Luiz Marinho, o ministro das Relações Institucionais, José Guimarães, senadores, líderes do governo e membros da comissão especial que trata da redução da jornada. Segundo Mota, situações específicas poderão ser tratadas pelos próprios trabalhadores e empregadores.
7: Nós queremos também fortalecer as convenções coletivas para que elas possam tratar das particularidades de cada setor. Também estabelecemos que será necessário o projeto de lei encaminhado pelo Executivo para podermos adequar a legislação às mudanças que faremos à nossa Constituição pela redução da jornada de trabalho.
2: O presidente da comissão especial que analisa a redução da jornada, deputado Alencar Santana, do PT de São Paulo, disse que vai ficar faltando decidir se haverá alguma compensação para os empresários e se haverá transição. Alencar defendeu a implementação imediata da mudança de jornada.
8: Eu, de minha parte, entendo que nós temos que implementar tudo que pudermos já. Há uma necessidade. Mas esse é o debate que nós vamos continuar amadurecendo. Logicamente, queremos e vamos garantir esse direito aos trabalhadores, mas, ao mesmo tempo, ninguém jamais pensa em quebrar a economia brasileira. Na verdade, nós entendemos que vai ter um ganho de escala de produtividade adiante.
2: A comissão especial fez audiência pública para debater os efeitos das mudanças para as mulheres e para pequenas empresas. Da Rádio Câmara de Brasília, Silvia Minhato.
3: Fernando Mineiro, do PT do Rio Grande do Norte, compara a resistência ao fim da escala 6x1 com os movimentos contrários à abolição da escravidão no Brasil. O parlamentar entende que a redução da jornada para 40 horas semanais representa uma medida de justiça social.
9: Nós temos também aqueles e aquelas que pregam o terror na sociedade com mentiras, com fake news, com manipulações, da mesma forma que aconteceu quando, em 1940, foi criado o salário mínimo, da mesma forma, quando se colocou em debate a recuperação real do salário mínimo, esse setor que defende o empresariado, que, aliás, são maioria aqui nessa casa, diga-se de passagem, mas serão derrotados, porque o povo brasileiro está acompanhando esse debate.
22: De acordo com Fernando Mineiro, setores contrários à mudança propagam o medo para criticar a proposta, assim como ocorreu em debates históricos sobre direitos trabalhistas. O parlamentar espera que o Congresso acompanhe o entendimento da população e aprove a redução da jornada.
3: Na visão de Paulo Lemos, do PT do Amapá, a Câmara deve priorizar debates que impactem diretamente a vida da população. O parlamentar argumenta que embates ideológicos e ofensas pessoais não contribuem para o desenvolvimento econômico e social do país.
22: De acordo com Paulo Lemos, a discussão sobre a redução da jornada de trabalho é uma das prioridades com amplo apoio popular. Ele propõe a realização de estudos técnicos e o diálogo com o setor produtivo para avançar em uma proposta de forma equilibrada.
0: Direitos Humanos.
3: Jadira Fegari, do PCdoB do Rio de Janeiro, lembra que o 13 de maio marca os 138 anos da abolição formal da escravidão no Brasil. A deputada afirma que a Lei Áurea, apesar de ter sido uma conquista do movimento abolicionista, não garantiu à população negra o acesso pleno a direitos.
22: Jandira Fegali defende políticas afirmativas e medidas de reparação para enfrentar o racismo estrutural no país. Ela ressalta que as mulheres negras sofrem os maiores impactos das desigualdades sociais na renda, na educação, no trabalho e nas diferentes formas de violência.
0: Educação.
3: Rubens Pereira Júnior, do PT do Maranhão, destaca projeto de cursinho gratuito que prepara jovens de São Luís para o acesso ao ensino superior. Ele assinala que a iniciativa, fundada em 2023, tem ajudado a realizar o sonho de muitos jovens da periferia da capital do estado.
22: Rubens Pereira Júnior informa que o projeto já registra mais de 300 aprovações em institutos federais e universidades públicas. O congressista destaca que o cursinho passou a receber apoio federal em 2025 por meio da Rede Nacional de Cursinhos Populares.
3: Professora Luciane Cavalcante, do PSOL, critica a postura da Prefeitura de São Paulo diante da greve dos servidores da educação. Segundo a deputada, a proposta de reajuste de apenas 13,5% parcelado em 2 anos desvaloriza a categoria.
22: Professora Luciane Cavalcante também critica a reforma administrativa, que, segundo ela, prejudica a carreira do magistério e afeta direitos de aposentados e pensionistas. Para a deputada, o projeto abre caminho para a privatização da educação infantil.
3: Termina agora o Jornal Câmara dos Deputados, com trabalhos técnicos de Everson Roni e apresentação de Márcio Aquilissardi e José Carlos Andrade. Uma ótima noite para você.
22: A Voz do Brasil volta amanhã. Boa noite.

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Vamos abrir aqui o baú de hoje com ele, o rei do pop, Michael Jackson. 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

0: For Without You aqui, tá já no finalzinho do baú de hoje. 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

0: Mix 11 e 1, James Blunt, Same Mistake, fechando aqui mais uma edição na Mix do Baú da Mix desta quarta-feira. Agora vamos liberar aquela caixa de som speaker. Aí vai, quem tá levando esse presentaço aqui da Mix é o Edgar Souza. Final do fone 3011, Edgar Souza, parabéns, se deu bem. Aguarde que a equipe da Mix vai entrar em contato contigo, tá bom, Edgar? Acabou aqui, ó.
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5: 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Mix 11.6. Excelente fim de noite pra você de quarta-feira. Tamo de volta aqui na Mix e a partir de agora tem um Mix Acústico. Aquele programa da Mix pra deixar você relax no seu fim de noite. Bon Jovi pra começar.
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1: Mix 1124, Simple Plan, Welcome to My Life. Acabou.
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0: Mix 11:45, All Flowers, One Headlight, aqui na programação da Mix. E já já, meia-noite, vai rolar um No Break, não vai perder.
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0: Mix 692, Hanson, Save Me.
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1: 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Mix meia-noite e quatro. Tá começando agora o No Break. Duas horas de música direto. E a gente começa com Ted Twins. 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

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Mix meia-noite, 23, Billie Eilish, Wildflower, aqui na programação da Mix, tá rolando No Break, 2 horas de música direto, sem nenhum intervalo comercial. 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

0: Aqui no No Break, 2 horas de música direto. 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

0: Gaga, You and I aqui no No Break, 2 horas de música direto. Tamo na segunda e última hora, vamos tocar pra você Olivia Dean, também o Justin Timberlake, Harry Styles, Capital Inicial. E agora é a vez do Audioslave.
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0: 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Mix 1h29, Kiss We Are One aqui no No Break, 2 horas de música direto. 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

0: The Weeknd aqui na programação da Mix, vai rolar daqui a pouquinho. Agora a gente curtiu The Chainsmokers e House Closer. É o No Break rolando, 2 horas de música direto na sua madrugada de quinta-feira. Jack Johnson agora.
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0: Detonautas, olhos certos, acabou aqui.
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0: Mix, se prepara. Agora tem Super Mix. A gente vai conferir uma atrás da outra. Só música legal, só música boa. Então aumente o volume nesta madrugada. Tá no ar. Mais um.
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1: Mix, tá rolando por aqui só música legal. Então continua por aí curtindo. Este é o Super Mix.
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1: Mix, essa é a hora em que a gente dá um plus na programação. É o Super Mix trazendo muita música legal. Essa edição acabou, mas fica ligado, que a qualquer momento estamos de volta.

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0: essas foram três das mais pedidas por você em 99. A qualquer momento tem mais.
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Bom dia, esse é o Mix Acústico, trazendo as versões mais suaves das músicas que você curte aqui na programação da Mix. Nada melhor do que começar o dia com um som calmo e aquela energia positiva. O dia só tá começando e nós estamos aqui pra começar ele com você. Tá no ar o Mix Acústico. 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
1: É isso aí, o Mix Acústico vai chegando ao fim, mas essa vibe positiva, essas boas energias continuam. Isso aqui é só o começo de mais um dia. Fica com a gente. Esse foi o Mix Acústico.
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4: Mix 6 e 3, bom dia, boa manhã de quinta-feira para você que está sintonizado em 98.3 FM. Você que está conectado com a gente pelo app da Rádio Mix Curitiba, que bom ter você nessa manhã, um pouquinho menos gelada que ontem. Bom dia, William Sopa.
5: Muito bom dia para você, Flávia, bom dia aos nossos ouvintes, nossos amigos aqui de todas as manhãs no Jornal da Mix. A gente já está aguardando a participação de vocês, a interação pelo nosso WhatsApp 998226669. Claro, venham para a rede social também, venham para o Instagram, arroba Mix Curitiba. E eu vou falar, viu? Dentro em breve nós vamos ter uma porção de conteúdos novos, tem muita coisa que a gente está preparando. Vai ficar bem legal se você não segue ainda. Você está perdendo a oportunidade de participar de um monte de promoção que só acontece ali e mais, de receber esses conteúdos novos que nós estamos preparando com muito carinho e afeto.
4: Muito legal, é isso aí, ó, arroba Mix Curitiba, tá? 998226669 para já mandar aquele bom dia. E claro, daqui a pouquinho o Sopa já vai trazer aí quais são os prêmios desta manhã. A gente vem com os destaques de hoje, o que é notícia em Curitiba, região metropolitana, no nosso estado, no Brasil e no mundo. Tudo isso a partir de agora aqui com a gente no Jornal da Mix.
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5: Paraná reforça a campanha por doação de leite humano para recém-nascidos.
4: E a duplicação do contorno norte de Curitiba chega a 40% das obras.
5: Atenção, São José dos Pinhais, linha de ônibus, terá desvio temporário.
4: E o casarão histórico de Curitiba vai receber a exposição A Casa é o Mundo.
5: Como é que tá seu sono, Flávia?
4: Olha, sempre tenho.
5: Sabia que dormir pouco ou até demais pode acelerar o envelhecimento do corpo?
4: Pois é, tem que ficar esperto, né? Dormir o suficiente. PRF reforça fiscalização nas rodovias durante o Maio Amarelo.
5: E geadas pedem força no Paraná, mas a chuva e os nevoeiros avançam no estado.
4: Tudo isso e muito mais está no ar o Jornal da Mix.
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12: Mix 6 e 10. Está começando o Jornal da Mix nesta manhã de quinta-feira. Hoje é dia 14 de maio e você, claro, participa com a gente, manda pra cá sua mensagem, manda foto, manda recadinho e manda a hashtag William Sopa, o que temos pra hoje.
13: Ah, tem presente pra essa turma que tá conectada, sintonizada com a gente desde cedinho, hashtag Cinema na Mix. Você vai mandar no nosso WhatsApp pra concorrer, claro, àquele par de ingresso pra você curtir aquele filme que você quer, que você gosta, levar aquela pessoa querida, aquela pessoa amada, 998226669. E, claro, vamos de lambuja também, mandar aquele par de ingresso pro Lala, porque foi sucesso, viu? A procura foi altíssima e a gente vai botar mais uma vez, tem ingresso pro Lala pra você, então você que quer ir no teatro, 998226669. hashtag Lala no Teatro. Lala no Teatro e hashtag Cinema na Mix pra você participar aqui com a gente.
12: É isso aí, estamos esperando aqui a sua mensagem. E o arroba Mix Curitiba, que também tem prêmios exclusivos do Digital, todos os dias muito conteúdo legal pra você. Então participa, segue a página Mix 6 e 11.
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12: E vamos ver o que nos reserva, né, esta quinta-feira. Por hora muito frio, mas o solzinho aparecendo às tardes, né? Desde segunda-feira a gente com dias muito bonitos, né? Frio no amanhecer, mas o sol brilhando à tarde. Agora, as geadas, elas vão começar a dar uma trégua no Paraná nesses próximos dias, com elevação gradual das temperaturas em várias regiões. Segundo o CIMEPAR, apenas áreas isoladas do sul do estado ainda podem registrar alguma geada fraca no amanhecer. Com o frio menos intenso, aumentam as chances de formação de nevoeiros durante as manhãs. Já a partir de sexta-feira, de amanhã, o tempo fica mais instável. E sim, há previsão de chuva em algumas áreas do Paraná. No sábado, as chuvas devem se espalhar por praticamente todo o estado, incluindo aqui a nossa capital paranaense, onde o tempo chuvoso pode permanecer até a próxima semana. Então, tem que lavar roupa? Aproveita para lavar roupa, porque daí vem aquela chuva, aquela umidade, e a gente sabe que Curitiba gosta de uns dias de chuva, né? Não vai agradar todo mundo, mas nunca todo mundo vai estar feliz. Então, assim, aproveitar cada dia, né, conforme ele vem pra gente aí, e se precaver, obviamente. Não são chuvas fortes, tempestades, mas vai ter aquela chuva constante aqui na capital paranaense e na maior parte do estado.
13: E chega em excelente hora, porque os nossos reservatórios estão ali na faixa dos 75%, 76%. Então, esse momento de chuva, ele vem para ser um alívio. A única coisa que eu queria ter direito de escolha é ou um ou outro. Ou frio ou chuva. Os dois juntos não dá.
12: Pega, né? Mas é bem característico, né, do nosso outono por aqui. Segundo o CIMEPAR, hoje ainda vamos ter um solzinho brilhando, bem bonitão, mínima de 8, já está bem melhor que nos dias anteriores, quando a gente estava aqui com 2, 3 graus de mínima, e a máxima hoje pode chegar a 21 graus. A partir de amanhã, esse cenário começa a mudar. A sexta-feira prevê aí uma mínima de 13, uma máxima de 17, pouca amplitude térmica, e já vem começando essa chuva. Sábado, domingo, chuva, mas as temperaturas em elevação. Então vai ser aquela umidade com aquele meio que abafadinho, sabe? E a gente que lute e que fique feliz. Mix 6 e 14.
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13: A Polícia Rodoviária Federal intensificou ações de fiscalização e conscientização nas rodovias federais que cortam o Paraná durante a campanha Maio Amarelo. O foco é reduzir acidentes e alertar motoristas sobre comportamentos de risco, como excesso de velocidade, uso de celular ao volante e direção sob o efeito de álcool.
12: Além das abordagens educativas, a Polícia Rodoviária também ampliou as operações em trechos com maior índice de acidentes. A campanha deste ano destaca a importância da responsabilidade no trânsito e de preservar vidas nas estradas. Mix 6 e 14.
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12: E atenção, hein? Porque manter o corpo em movimento durante o inverno pode ser um grande aliado da saúde física e mental. Mesmo com esse friozinho desanimando aí muita gente a sair da cama cedo, missão quase impossível antes daquele café e também daquele cobertor quentinho, perderam a guarda compartilhada, né? Não dá para ter tudo ao mesmo tempo. Vamos conversar. Mas os especialistas alertam que reduzir a atividade física, principalmente nessa época, acaba favorecendo o ganho de peso, piora da circulação e até o aumento da sensação de cansaço.
13: A prática regular de exercícios nos dias frios ajuda a fortalecer a imunidade. Você pode ver, você que pratica e faz seu exercício, tua academia, tá sempre correndo aí na rua, você pega menos gripe nessa época. Não é à toa, mesmo que você esteja exposto ao frio. Isso também melhora a tua disposição e, claro, combate sintomas de ansiedade e desânimo que são mais comuns nessa época do ano. Além disso, o corpo gasta mais energia para manter uma temperatura estável, que também contribui para o metabolismo. Caminhada, musculação, fazer aquela aula de dança, o Pilates na academia. Ah, não, mas Pilates é só o que tem... Cara, faz o que você pode. Se você só pode fazer o Pilates da academia, faça. Se você tem condição de fazer o do estúdio, tanto melhor. Atividades indoor também acabam sendo mais procuradas nesse período. Futebolzinho da rapaziada também, o pessoal já não gosta de jogar mais em tempo aberto, mas qualquer atividade é importante, ainda mais nesse período, e feita, claro, com bastante cuidado.
12: É, tem que ter também cuidado, né, porque precisa manter a hidratação, mesmo sem sentir sede, hein? Fazer aquecimento antes do treino e, claro, usar roupas adequadas para evitar choques térmicos. Para quem treina ao ar livre, os melhores horários costumam ser no fim da manhã e o início da tarde, quando as temperaturas ficam mais agradáveis. Lembrar que mesmo no inverno é necessário o uso do protetor solar, né? Isso não pode deixar de lado. O solzinho do inverno ainda não chegou, porque a gente tá no solzinho de outono, né? De transição, mas o solzinho de inverno, ele arde.
13: É, ele queima.
12: Ele queima, então muita atenção. Esses dias a gente tava vindo pra rádio, vi um rapaz correndo sem camisa, 3 graus, então assim, não é indicado, tá? Não é indicado. Tanto que assim, ó, tem roupas com muita tecnologia hoje pra manter, né, a transpiração bacana, pra você não morrer de calor e muito menos de frio. Vamos se exercitar, mesmo com preguiça e mesmo com frio. Mix 6 e 17.
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13: Curitiba recebe nesta quinta-feira um grande mutirão de empregos na Rua da Cidadania do Pinheirinho. Alô, você que está desempregado ou que está buscando uma recolocação, um reinício aí na tua carreira profissional. A ação reúne 59 empresas com entrevistas presenciais e a possibilidade, inclusive, de contratação imediata. Você vai lá, pode sair já contratado, além de mais de 7 mil vagas disponíveis entre oportunidades das empresas participantes e do Cine Curitibano também.
12: E o atendimento acontece daqui a pouco, hein? Das 9 da manhã às 3 da tarde, com distribuição de senhas até a 1 hora da tarde. Os candidatos precisam levar um documento com foto e CPF. O mutirão também vai contar com o apoio para impressão dos currículos, orientação profissional e espaço de atendimento para as pessoas autistas. Mix 6 e 18.
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13: Deputados federais querem aprofundar o debate sobre a redução da jornada de trabalho no Brasil, pauta que tomou o debate público aí, né, nas últimas semanas, e também os impactos do possível fim da escala 6x1. A discussão está ligada à PEC 221/19, que propõe mudanças na carga horária semanal dos trabalhadores e vem mobilizando diferentes setores da economia e da política também. A Comissão Especial da Câmara promove 9 audiências públicas para analisar os efeitos econômicos, sociais e trabalhistas da proposta.
12: E entre os pontos em discussão estão impactos na saúde mental dos trabalhadores, produtividade, informalidade, custos para as empresas e possíveis mudanças nas relações de trabalho. Hoje, cerca de 14 milhões de trabalhadores ainda estão no modelo de 6 dias seguidos de trabalho para apenas um dia de descanso.
13: Já os representantes do setor produtivo demonstram preocupação com aumento de custos, inflação, perda de competitividade e avanço da automação. Entidades empresariais do Paraná, como G7, por exemplo, pedem cautela e análises técnicas mais profundas antes de qualquer mudança constitucional.
12: Mix 6 e 20.
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12: E a inteligência artificial já chegou às salas de aula e ao mercado de trabalho em velocidade turbo, mas as universidades ainda estão tentando alcançar esse trem em movimento. Uma pesquisa da Pearson, em parceria com a Amazon Web Services, aponta que muitos estudantes saem do ensino superior sem experiência prática em IA e sem habilidades consideradas essenciais pelas empresas, como pensamento crítico, análise de dados e o uso estratégico da tecnologia.
13: O levantamento mostra que existe hoje uma distância crescente entre o que o mercado procura e o que os cursos oferecem. Enquanto empresas aceleram a adoção da inteligência artificial em áreas como comunicação, saúde, atendimento, logística e até mesmo educação, boa parte das graduações ainda trabalha de uma forma mais teórica e lenta diante das mudanças tecnológicas.
12: E outro ponto destacado pela pesquisa é que os próprios estudantes reconhecem essa lacuna. Muitos afirmam que aprendem mais sobre IA em cursos rápidos, plataformas digitais e experiências práticas fora da universidade do que dentro da sala de aula tradicional. O desafio agora é adaptar os currículos, formar professores e preparar profissionais para um mercado que muda quase na velocidade da atualização dos nossos aplicativos. Mix 6:21.
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13: O Festival Olhar de Cinema abriu a venda de ingressos para a edição de 2026 em Curitiba, festival que reúne produções nacionais e internacionais. Tem exibições inéditas, debates e encontros com diretores e profissionais do audiovisual.
12: E as sessões acontecem em diferentes espaços culturais da capital entre os dias 11 e 19 de junho. Os ingressos podem ser comprados pela internet e também nas bilheterias oficiais do festival. A programação completa você confere em olhardecinema.com.br. Mix 6:22.
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13: Olha só, o histórico Palacete dos Leões recebe a exposição A Casa é o Mundo, que transforma os ambientes do casarão em uma experiência artística sobre memória, afeto e pertencimento. A mostra reúne obras de 9 artistas e propõe uma imersão pelos espaços da casa, misturando arte contemporânea, arquitetura e também emoção.
12: É, e além das instalações e intervenções artísticas, a programação inclui aí oficinas, palestras e visitas guiadas. A exposição segue até julho, com entrada gratuita e a visitação pode ser feita de terça a sexta-feira, da 1 da tarde às 6 horas.

0: O museu, parei pra visitar, e vou falar, viu? É um museu não, né? Um centro de exposições, né? Então, tem exposições variadas, centro itinerantes, cultural, um centro cultural muito legal ali.
1: Muito bonito, faz parte aqui da nossa história, fica aí o convite da nossa agenda cultural. Mix 6:23, tem prêmio pra você nessa manhã, Sopa?
0: Tem, a participação chega no nosso WhatsApp 99822-6669. 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
1: É isso aí, participa com a gente lá no arroba Mix Curitiba também, tem prêmios exclusivos do nosso digital, tem promoção legal pra você, tem conteúdo bacanérrimo pra você saber tudo o que acontece aqui na sua rádio Mix Curitiba. 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Agora, quer entrar no nosso grupo exclusivo aqui do Jornal da Mix? É só pedir o link pra Duda, ele já aparece aí pra você, né? Mas se tiver alguma dúvida, tá com aquela preguicinha? A Duda não tá com preguiça não, gente. Pula cedo da cama, tá sempre animada, com um sorriso lindíssimo no rosto. E você tem que fazer a mesma coisa. Bora que é quinta-feira, amanhã já sextou e tá todo mundo feliz e contente também. Então é assim que a gente quer você. Participa aqui com a gente, tá bom? Vamos pro intervalo rapidão? Daqui a pouco a gente tá de volta.
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4: Pergunta do Zé Carlos de Teresina. A minha filha vai fazer um ano. Minha esposa quer pegar um empréstimo de R$8.000 pra fazer uma festa de princesa. Eu acho loucura. Prefiro botar no tesouro pra ela ter no futuro. Como convenço minha mulher sem parecer pão duro?
5: Zé, esse tipo de situação é complicada. Primeiro porque a gente pode ter dois perfis aqui. Talvez sua esposa tá pendendo mais pro lado emocional da coisa, enquanto você tá tentando ser mais racional. E o desafio é justamente conseguir equilibrar essas duas coisas. Sua esposa tá disposta a se endividar? Porque isso não vai ser só uma festa. Pra ela vai ser um momento marcante, uma memória inesquecível. E pra você, vai ser uma festinha que vai durar 4 horas, mas a dívida vai ficar por meses. Então o ideal é pensar como a gente pode fazer uma coisa legal sem lascar o futuro da nossa família. Fazer uma dívida de R$8.000 pra uma festinha é muito dinheiro. Mas só pensar no futuro sem aproveitar o presente também é ruim. Então tenta ser um marido sábio e propõe um meio termo. Uma festa mais barata, num lugar mais barato. Não adianta querer fazer o que os ricos fazem, mas depois se lascar por 12 meses, né? Tenta fazer um negócio legal, especial, bem decorado, mas talvez num salão de festa do prédio de algum conhecido, fazer alguma coisa que fique dentro de um orçamento saudável. E independente de quanto vocês forem gastar, tenta gerar esse dinheiro, Zé, por meio de uma renda extra, em vez de simplesmente fazer empréstimo e contrair dívida. Sua esposa tem razão e você também tem razão. Só precisa agora equilibrar isso, porque só pensar no presente ou só pensar no futuro nunca é o melhor caminho.
6: Se você tiver alguma dúvida, manda uma mensagem pra gente no WhatsApp da Mix, 11 98340 8000, e me segue nas redes sociais, Primo Pobre no YouTube e @EduardoFeldberg no Instagram.

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12: Novos híbridos no Brasil começam a suportar o etanol brasileiro e discussão conecta com carros flex. Eu sou Matheus Afonso, da Elétrica BR, e olha o cenário. O Brasil tem muito etanol junto da gasolina. Isso faz com que os carros somente a gasolina sofram mais e as marcas tenham que adaptar eles. Ao mesmo tempo, o Brasil produz muito etanol e é um interesse do próprio país em fomentar o combustível por aqui. E qual é a solução? GWM lançou o tanque híbrido plug-in Flex, primeiro lugar no mundo que você pode comprar um. BYD prepara a chegada do Song Pro Flex. Leap Motor, marca do grupo da Fiat, também prepara o seu carro híbrido rodando com etanol, ou seja, sendo flex. E a solução é qual? Ao invés de você fazer um carro que apenas suporta a quantidade de etanol na gasolina brasileira, você faz um carro que efetivamente roda apenas com etanol e seja flex. A solução acaba que, ao invés do carro ser apenas a gasolina como no mundo todo, e o que explica a gente não ter carros importados flex, ele tem assim o suporte no Brasil, que é conectado com a quantidade que ele vende. Quer ver mais disso? Segue @ElétricaBR.
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14: Mix 6h33, a gente está de volta com o Jornal da Mix aqui em 98.3 e pelo app da Rádio Mix Curitiba. E assim a gente segue junto até as 8 horas da manhã com as notícias do nosso estado, do Brasil, do mundo e também, claro, né, prêmios para você, porque tá separado aqui, tem convites para curtir um cineminha e também o teatro, né, William?
15: É isso mesmo, ó. A hashtag pro cinema é fácil. Cinema na Mix já tá habituado. Todo dia você tá participando aqui, 998226669, hashtag cinema na Mix. Agora a gente quer ver se você tá ligado, porque a do teatro tá diferente hoje. É hashtag Lala no Teatro, 998226669. Manda pra cá a hashtag. Só isso basta, tá? Você não precisa fazer um textão, nem implorar, nem nada do tipo. Não, não. O resto é a tua sorte que vai determinar. 998226669, hashtag Lala no Teatro, ou hashtag Cinema na Mix para você concorrer a esses presentes.
14: É isso aí, participa com a gente, arroba Mix Curitiba, e lembrando também que nós temos a página Jornal da Mix Curitiba no Spotify, com conteúdos das entrevistas e também das nossas colunas, dos nossos colunistas por lá, para você ouvir mais uma vez e também compartilhar. Mix 6:34.
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14: E um estudo publicado na revista científica Nature acendeu um alerta sobre os impactos do sono na nossa saúde. Pesquisadores identificaram que dormir menos de 6 horas ou mais de 8 horas por noite pode acelerar o envelhecimento biológico de órgãos como cérebro, coração, pulmões e sistema imunológico.
15: A pesquisa analisou dados de quase 500 mil pessoas e mostrou que os melhores indicadores de saúde apareceram justamente entre quem dormia em média entre 6 horas e meia, que está mais ou menos aí fácil da gente atingir numa realidade cotidiana, e quase 8 horas por noite, que daí já é aquela linha ideal que os médicos colocam, né? Os cientistas também associaram noites mal dormidas a maior risco de ansiedade, depressão, diabetes, obesidade e doenças cardiovasculares.
14: E esses especialistas reforçam que qualidade do sono é tão importante quanto a alimentação e atividade física para envelhecer com saúde. Desligar telas antes de dormir, manter horários regulares e evitar o excesso de estímulos à noite ajudam o corpo a descansar melhor. Não é tanto a questão das horas, mas a qualidade desse sono. Tem gente que dorme 6 horas e meia e dorme super bem. E tem aquele que fica ali fritando, feito um bacon, né? Virando pra lá e pra cá e acorda no meio da noite. Tem gente até que assalta a geladeira no meio da noite. Isso não é recomendado, viu, gente?
15: Pessoas que dependem necessariamente de remédio pra dormir. Eu durmo 8 horas por noite. Mas se você tirar o remédio, você consegue dormir? Não. Então, assim...
14: É procurar ajuda, né? De outra forma.
15: Esse detox da noite, ele é muito importante. Troca a TV por um livro. Tem umas lanterninhas, agora que não tem mais a taxinha lá da Shopee, que a gente falou ontem. Tem umas lanterninhas, você conecta na capa do livro, você apaga todas as luzes e aquela luzinha fica só direcionada no livro. Lê umas 10 páginas,
14: dá
15: já
14: um
15: vai dar soninho.
14: Dá um soninho. A higiene do sono, bem lembrado, Sopá. E lembrando que essa pesquisa também não se aplica a todo mundo, né? Adolescentes dormem mais... Idosos dormem menos, o importante é a gente avaliar como está a qualidade desse sono. Começou a melatonina a agir, agora inverno ela começa até um pouquinho mais cedo, escureceu, ela já começa a querer ali dar o ar da graça dela, melatonina que é o hormônio do sono. Presta atenção no teu corpo, dê o sono, vai pra cama, dorme embaixo de cobertor, é tão gostoso.
15: Se você puder, respeite o tal do ciclo circadiano,
14: esse,
15: né?
14: Esse bonitão aí. A gente quer que você durma bem pra acordar cedinho, bem animado e participar aqui com a gente. Mix 6:37.
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14: E a linha 120, Fátima Riacho Doce, em São José dos Pinhais, vai ter alteração temporária no itinerário a partir... a partir da 1 hora da tarde de ontem, então muita atenção, você que não pegou esse busão ontem, hoje já tá valendo essa nova regra, isso por conta das obras viárias na rua Luísa Rumelgen Nester.
15: Segundo a prefeitura, o desvio será mantido durante a execução das obras e motoristas e passageiros devem ficar atentos às mudanças no trajeto e, claro, à sinalização na região.
14: Não vai perder o bonde, a gente segue falando de trânsito.
15: Segue sim, porque a nova ponte de Guaratuba já começou a transformar a rotina de moradores do litoral do Paraná. Quem antes enfrentava filas de até 40 minutos de espera no ferryboat faz o trajeto entre Guaratuba e Matinhos em cerca de 1 minuto e meio. Olha a redução.
14: Caramba, dá uma felicidade.
15: Nossa.
14: Não dá não? Então, e moradores relatam essa agilidade no deslocamento para o trabalho, acesso mais rápido a serviços e melhora na qualidade de vida. A ponte foi inaugurada, né, no dia 1º de maio e substitui a antiga travessia por balsa, utilizada há mais de 60 anos na região.
15: Esses dias atrás, eu estava vendo uma reportagem, foi antes de ontem, que uma ambulância de Guaratuba, do SAMU, precisou fazer um atendimento em Matinhos. Era um deslocamento que, em dias de trânsito, de fluxo ali na região, óbvio, não era porque a gente está fora de temporada, mas vamos pegar o exemplo máximo, né? Era um deslocamento que podia levar até 2 horas para ela sair de Guaratuba e ir até Matinhos prestar atendimento. ela fez tudo em 40 minutinhos.
14: Então
15: tá salvando vidas.
14: É verdade, né? E a gente fica feliz demais que essa obra saiu do papel e já tá aí fazendo a diferença. Mix 6h39.
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14: Ah, ele falou da taxa das blusinhas,
15: ah,
14: né?
15: Tô feliz, hein?
14: Escuta, dona Maiara, a primeira dama.
15: Tô muito feliz, hein?
14: A primeira dama tá feliz?
15: Tá também, tá.
14: Bora
15: também
14: trabalhar, hein, Sopa?
15: Tá também.
14: Pra comprar mais blusinhas aí,
15: Todos estamos lá
14: e
15: em casa.
14: E a gente acabou reunindo aqui as empresas que já estão com essa nova regra valendo, né? AliExpress, Amazon, Shopee, Shein, Mercado Livre e Magazine Luiza já começaram a retirar essa cobrança do Imposto Federal sobre compras internacionais de até $50 após a medida provisória que foi assinada pelo presidente da República.
15: Eu conheço todas essas que você falou e tenho um ótimo relacionamento com elas, inclusive.
14: Eu também
15: viu?
14: Me dou bem pra caramba.
15: Com essa mudança agora, as compras de baixo valor voltam a ter isenção federal, permanecendo apenas a cobrança do ICMS estadual. A decisão passa a valer imediatamente, beneficia consumidores que fazem compras em plataformas internacionais de roupas, acessórios, eletrônicos e muitos cacarecos que eu particularmente amo. Alô, Bruno, eu sei que você é do meu time, hein?
14: Sabe que tem mais um colega nosso aqui da rádio, o Fábio, que também adora, viu? Adora um AliExpress, adora uma comprinha, então tá aí a felicidade da galera, né? Conta pra gente, ouvinte, você também é do time que faz as suas comprinhas e tá faceiro com essa novidade? A gente já tinha isso, foi tirado de nós, a gente continuou comprando, mas com um pouquinho mais de
15: moderação,
14: alguns, digamos assim.
15: Né?
14: Alguns, né? Alguns. Conta pra gente a sua plataforma preferida e o que você mais compra aí. Vamos ver se bate aqui com a equipe da Mix.
15: E pra mim, vem muito a calhar, né? Porque entre junho e julho, eu tenho 4 aniversários na minha casa. Só nos primeiros 15 dias de julho, são 3. As 3 crianças. Então, assim, obrigado, viu? Vai facilitar
14: muito obrigada,
15: o presente.
14: Viu? É isso aí. Então, pode fazer suas compras, lembrando que até $50. E, claro, né? Fique atento, porque o ICMS estadual continua. Dá sempre aquela olhadinha aí no final da compra, o que é de imposto, vê se vale a pena. Frete grátis também é sempre bem-vindo e divirta-se. Mix 6h41.
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14: E mais de 37 mil contratos do FIES em atraso aqui no Paraná vão poder ser renegociados pelo programa Desenrola FIES, que foi lançado pelo governo federal. Os descontos podem chegar a 99% do valor da dívida para estudantes inscritos no CadÚnico e em situação de vulnerabilidade social.
15: É, o programa vale para contratos firmados até 2017 que já estavam em fase de pagamento. Também há possibilidade de parcelamento em até 150 vezes, redução de juros e multas. A renegociação pode ser feita até dia 31 de dezembro, até o final desse ano, pelos canais digitais da Caixa Econômica Federal e do Banco do Brasil. E aqui vai uma dica muito importante, tá? Porque é quando saem esses programas, saem também os golpes.
14: É verdade.
15: Vai direto, tá? Vai no Google, digita Caixa Econômica Federal. A busca do Google, ela é muito inteligente. Ela automaticamente já coloca o site certificado em primeiro lugar na busca ativa do Google.
14: Uhum.
15: Ainda assim, acessou? Olha na barrinha de endereço e se certifica que é ele para você não cair em golpe, para você não perder ainda mais dinheiro.
14: Exatamente. Mix 6h42. 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
15: Você segue participando aqui no nosso WhatsApp no 998226669. 998226669 é o WhatsApp da Mix para você participar e concorrer a presentes. Hoje temos Pai de ingresso pro teatro. Teatro Lala, sim. Hashtag Lala no teatro. No nosso WhatsApp, você também concorre a ingressos. Pai de ingresso pro cinema. Cinema na Mix, você vai em uma das unidades da UCI Cinemas pra curtir o filme que você quer. A gente não vai dar o voucher e te obrigar a ver. É filme X que você vai ver. Não, você vai fazer a escolha e vai levar aquela pessoa que você gosta pra assistir um filminho. Ficou devendo o presente do Dia das Mães?
14: Eita!
15: Seu careta, seu danado. Faz o seguinte, leva a mamãe pra ver um filme legal no cinema ou leva ela no teatro se ela nunca foi. Participa aqui com a gente, hashtag Cinema na Mix, antes tarde do que mais tarde ainda, né? Toda hora é hora boa pra ganhar um presentinho, né?
14: É isso aí. E a gente, claro, tá aqui pra te ajudar nessa função que é garantir um presente, garantir aí aquele mimo especial, porque também a gente acha que presente é só aquela coisa física, né? Entregar um pacote, uma sacola, nada disso. A presença é um grande presente. Curtir um cineminha, abraçado aí com o seu amor, com o seu crush, e depois um jantarzinho, uma coisa bacana. O cinema é por nossa conta. Depois você seja bem criativo aí e faz o seu rolê, tá?
15: Já economizou o dinheiro do ingresso, né?
14: E como economizou o dinheiro do ingresso? Então, também, gosta de um teatro, né? Vai lá, Lala Schneider, a gente tá falando de um dos teatros mais importantes aqui da nossa capital paranaense, formadora aí, né? De grandes artistas aqui do nosso estado. E você vai poder curtir. Tem gente que nunca foi no teatro, né? Ou que não conseguiu nunca comprar um ingresso para uma peça, ou talvez nunca se interessou diretamente. Então a nossa chance aí é para você poder curtir essa agenda cultural tão legal com ingressos de cinema e também ingresso pro Lala. E você escolhe a peça, você escolhe o filme e você escolhe a companhia. Mix 6h45. 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
0: 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E os Estados Unidos serão o coração da Copa do Mundo, com a maioria dos jogos acontecendo no país. Cidades como Nova York, Los Angeles e também Dallas entram forte nesse circuito. Com estrutura de ponta, estádios gigantes e expectativa de casa cheia, os norte-americanos, que são acostumados com grandes espetáculos, prometem também uma grande festa no futebol. Algo que já aconteceu na Copa de 1994, lembra? Então, esse Mundial o Brasil venceu. Portanto, fica nossa torcida que em 2026, nossa seleção venha dos Estados Unidos com mais um caneco. Nosso Hexa. 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
17: Contorno Norte com trânsito um pouco mais lento em direção à Rodovia do Café, próximo ao acesso da Avenida Manuel Ribas. Além do alto fluxo de veículos, ocorrem obras por lá, o que obriga o motorista a reduzir a velocidade. Ainda não vale o desvio por dentro do bairro, fica apenas o alerta. 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
2: Mix 6h52, segue por aqui o Jornal da Mix, manhã de quinta-feira, hoje dia 14 de maio de 2026. Você sintonizado com a gente em 98.3 FM, conectado pelo app da Rádio Mix Curitiba, passando o seu cafezinho da manhã ou já no trânsito da capital, conta pra gente como é que tá por aí. E a gente, claro, querendo a sua participação, 99822-6669, valendo ingressos pro cinema, para você escolher o filme que quiser, e também ingressos pro Teatro Lala Schneider, que você também escolhe qualquer peça que esteja em cartaz. Aí participa com a gente, quem sabe não é hoje o seu dia de curtir um cineminha na faixa, um teatro na faixa. Tem alguma dúvida para participar? Chama a nossa Duda. Ela tá aí para ajudar você com o canal da Mix, exclusivo pro ouvinte do Jornal da Mix, 998226669.
0: E um detalhe, tá? Quando agora tem as IAs das empresas, né? De IAs responsivas, elas têm nomes. A nossa Duda não é a inteligência artificial, é a inteligência natural que
2: biológica,
0: vai falar com você.
2: Biológica, natural, de carne e osso, de verdade, então você pode participar. O link para você entrar no canal da Mix é facinho, é só você pedir. Duda, dá o link, passa o link aqui para mim e você já faz parte do nosso canal. Por lá tem todas as notícias que a gente traz para você aqui todas as manhãs. Quer conferir uma data, um horário, quer passar para alguém, fala: nossa, interessante isso daqui, deixa eu passar para fulano que estava comentando sobre isso ontem. Fique à vontade, tá bom? Arroba Mix Curitiba lá no nosso Instagram, página oficial da Rádio Mix Curitiba. E você, claro, participa também com prêmios exclusivos, com muito conteúdo. Fica ligado com a gente. Página Jornal da Mix Curitiba, lá no Spotify, para você ficar por dentro dos conteúdos de entrevistas e colunistas. Mix 6h54.
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0: Olha só, temos novidades a respeito do El Niño, que pois a gente conversava ontem. Uma voz de...
2: Sabe por quê? O CIMEPAR fez questão de fazer uma coletiva na tarde de ontem.
0: Foi bastante importante.
2: Junto com a Defesa Civil, né, e tudo mais. Por quê? Porque a gente tem aí, rolando nas redes sociais, é um papo que o El Niño vem com mais força esse ano, que vai ser algo bombástico. Então, o CIMEPAR resolveu, junto com a Defesa Civil, né, dois órgãos super importantes quando a gente fala de mudança climática e acompanhamento do nosso clima. E aí a gente participou também, né, dessa coletiva, tá com um material aí para você saber um pouquinho mais de como que vai ser esse fenômeno El Niño.
3: O governo do Paraná reforçou as ações de monitoramento e prevenção diante da previsão de avanço do fenômeno El Niño ao longo do segundo semestre deste ano. O CIMEPAR acompanha a evolução das condições climáticas enquanto a Defesa Civil atua junto aos municípios com treinamentos simulados e atualização de planos de contingência para enfrentar possíveis eventos extremos. Segundo os meteorologistas, o Paraná ainda vive uma condição de neutralidade nas águas do Oceano Pacífico, mas a tendência é de desenvolvimento gradual do El Niño a partir do inverno, com maior intensidade entre a primavera e o verão. O meteorologista do CIMEPAR, Reinaldo Kneib, explica que o acompanhamento técnico permite antecipar os impactos mais severos do fenômeno climático.
4: Hoje a gente pode falar entre um El Niño forte e muito forte. Já existem algumas probabilidades relativamente até altas, né, de um El Niño que está na borda, né, entre um El Niño forte e muito forte. Então os impactos, com certeza nós vamos ter impactos do fenômeno ao longo dos próximos meses. A primavera é a estação que mais tem assim, influência desse fenômeno, porque naturalmente já chove muito, as tempestades são bastante severas. Então, a gente tendo mais energia na atmosfera, é natural que tenhamos sistemas meteorológicos mais atuantes ou mais severos ao longo dos próximos meses. Os ciclones extratropicais, né, que é o que se formam aqui no sul do país, principalmente ali na costa do Rio Grande do Sul, norte da Argentina, podem ser intensificados. Isso, às vezes, tendo mais essa energia, eles podem ficar um pouco mais intensos, mas isso nós trabalhamos aí na previsão do tempo. Nós estamos falando aqui de cenários climáticos para os próximos próximos meses, a tendência é que possamos ter alguns eventos um pouco mais severos, que levam a tempestades mais severas, a grande incidência de raios, né? Então, quando esses fenômenos estão mais ativos, pode ter uma grande quantidade de raios, vendaval, isso faz parte da climatologia, inclusive agora nos próximos meses, na primavera e verão mais. Nesse momento a gente está acompanhando, né, como é que vai ser a evolução do fenômeno, né? Já existe como tem previsão de chuvas acima da média agora no inverno, então, de certo modo, é benéfico, porque a gente está precisando de chuva para o solo ficar úmido. Então, nesse momento, o início do fenômeno vai ser benéfico, porque ele vai trazer a umidade que está faltando no solo, né? E aí, depois, nós vamos acompanhar para ver a evolução e os impactos em cada região, o impacto no tempo, vamos dizer assim.
3: Além do monitoramento climático, o Estado também vem ampliando a estrutura de prevenção e resposta a desastres naturais. O secretário estadual do Desenvolvimento Sustentável, Everton Souza, afirma que o Paraná está se preparando para reduzir riscos e ampliar a capacidade de atendimento em situações de emergência.
5: Estamos trabalhando agora, reforçando bastante a questão da previsão, né? Nós temos um programa chamado Monitora Paraná, que vai adquirir radares, tem o Monitora Litoral, que também vai adquirir radar, para que nós possamos fazer a previsão da melhor forma possível. E, diante da previsão, orientar a população no sentido de se precaver em determinadas situações. E aí, nesse ponto, é que existe uma conexão muito forte entre as nossas ações da Secretaria de Desenvolvimento Sustentável com a Defesa Civil, que, pegando as informações do CIMEPAR, com uma precisão cada vez maior, meteorológica, que a gente possa realmente informar a população para evitar transtornos.
3: Entre os impactos previstos estão chuvas mais persistentes e irregulares no segundo semestre, principalmente em regiões com histórico de enchentes e deslizamentos. Por isso, a Defesa Civil intensificou o trabalho com os núcleos regionais de atuação em todo o estado. O coordenador estadual da Defesa Civil, Coronel Fernando Schnig, destaca que o foco principal está no mapeamento das áreas mais vulneráveis e na preparação das equipes locais.
6: Nós temos feito já uma série de ações e trabalho com os municípios. Posso citar agora, recentemente, já fizemos todo um plano de treinamento e evacuação, por exemplo, no município de Morretes, para as populações que estão em área de risco e já sofreram com vários danos aí, historicamente. Estamos com um novo treinamento já programado agora para o município de Antonina, que também tem áreas muito sensíveis. Nós temos hoje várias obras de macro e micro drenagem em regiões que historicamente alagam, né? Por exemplo, tanto nosso litoral, temos no município de Londrina, de Laranjeiras do Sul, enfim, são várias obras aí, em torno de mais de 17 milhões que já foram investidos em obras de prevenção, que vão evitar desastres maiores nessas localizações.
3: A Defesa Civil também realiza, neste mês, a maior capacitação de voluntários já promovida no Paraná. Mais de 3 mil pessoas participam do treinamento para atuação em situações de emergência e desastres climáticos.
2: Mix agora 1 para 7, você segue aqui participando com a gente, mandando para cá a sua mensagem. A gente quer saber onde você está, como é que está o trânsito e, claro, participar também do nosso sorteio. Tem hashtags valendo 998226669. Mix, 7 horas.
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2: E aí, Will? O que você traz de notícia?
0: E aí?
2: E aí?
0: E aí? Vamos falar de notícia boa, vamos falar de...
2: economia, sabe por quê?
0: Ah, coisa boa, fala.
2: Eu quero saber o seguinte, o senhor já falou com o seu contador?
0: Sim, meu contador é meu papai.
2: Ah, então tá tudo certo.
0: Alô, senhor Daniel, um abraço pra você.
2: Sabe por quê? Tá faltando cerca de 2 semanas pro fim do prazo da entrega da declaração do Imposto de Renda. E o Paraná já ultrapassou a marca de 1 milhão e 500 mil declarações do imposto enviadas à Receita Federal. Mesmo assim, o número ainda está abaixo da metade da expectativa total para esse ano, que é de quase 3 milhões de documentos entregues no estado.
0: Esse prazo aí, eu tô na turma da última hora. Todo ano eu faço isso, todo ano eu começo o ano pensando, nossa, eu vou...
2: esse ano
0: vou... vou declarar no primeiro dia, porque eu quero receber restituição cedinho, né? Eu sou da turma da restituição. Aí eu deixo sempre pra última hora, minha restituição vem
2: lá por setembro.
0: E aí o prazo pro envio da declaração termina no dia 29 de maio. E todo ano tem prorrogação, mas, gente, não contem com a prorrogação.
2: Não confia, não.
0: Prazo é 29, porque se um dia eles chegarem e falarem assim, não, gente, acabou o prazo e é isso, e você não declarou, você se deu mal, tá?
2: Vai ter multinha.
0: Porque aí quem pede a data tem uma multa, pode ter problemas inclusive com o seu CPF. A Receita Federal recomenda que os contribuintes não deixem para os últimos dias. Você que ainda não fez, igual o Sopinha aqui falando, aproveita, pega o teu fim de semana, é online, se você vai fazer por conta, se você, se você confia em fazer por conta, aproveite esse fim de semana, faz com tranquilidade. Se você tem alguma dúvida, eu achei, ano passado foi a primeira vez que eu fiz por conta, eu achei o sistema super tranquilo, super intuitivo de você gerar a tua declaração. Ele te permite revisar várias vezes se você quiser antes. Mas se ainda assim você não se sente seguro, procure um contador da sua confiança, procure um escritório de contabilidade ou um profissional liberal, né, da área da contabilidade aí, que vá fazer a sua declaração. Não custa caro e você vai ter mais segurança, porque daí tem um profissional qualificado ali fazendo a sua declaração.
2: E lembrando que essa nova regra, que fica muita gente em dúvida, né, até 5 mil reais, gente, ela vai valer só a partir de 2027, quando o exercício é 2026. Ela entrou em vigor este ano, mas vai valer para o imposto que você vai declarar no ano que vem, tá bom? Que é o exercício 2026. Mix 7 e 3.
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2: E o Ministério Público do Paraná inicia na semana que vem uma campanha de conscientização sobre a violência sexual contra crianças e adolescentes em escolas de todo o Paraná. Essa ação acontece entre os dias 18 e 22 de maio e vai mobilizar promotores e procuradores em palestras e conversas com alunos e professores do ensino fundamental.
0: A iniciativa busca orientar crianças sobre situações de risco, incentivar as denúncias e também ajudar a quebrar o silêncio em casos de abuso. Segundo dados do Anuário Brasileiro de Segurança Pública, crianças e adolescentes representam mais... Ó, presta atenção nesse número, tá? E o quão absurdo ele é. Mais de 77% das vítimas de estupro no país. O número ideal, zero estupros.
2: É, exatamente.
0: Eles acontecem. Mais de 77% são crianças e adolescentes. E aqui é que vai piorar. A maior parte desses casos acontece em casa.
2: Por isso é tão importante o diálogo, né? Para que a criança não fique aflita, com medo de contar o que aconteceu. Por isso, essa iniciativa aí do Ministério Público do Paraná, já na próxima semana, visitando escolas de 18 a 22 de maio e mobilizando profissionais como promotores e procuradores em palestras, que é tão importante. Mix 7 e 4, e você já ouviu por aqui.
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0: Você já ouviu por aqui que o Paraná reforça a campanha por doação de leite humano para recém-nascidos.
2: E a duplicação do contorno norte de Curitiba chega a 40% das obras.
0: Linha de ônibus terá desvio temporário em São José dos Pinhais.
2: Casarão histórico de Curitiba recebe exposição A Casa é o Mundo.
0: Cuidado com o seu sono, dormir pouco ou até dormir demais pode acelerar envelhecimento do corpo, segundo estudo.
2: E a PRF reforça fiscalização nas rodovias durante o Maio Amarelo. Mix 7 e 5.
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2: É isso, né? A gente vai pro portal Olhar Digital. Atenção para essa. O rover Curiosity registrou uma selfie considerada histórica pela NASA ao lado de gigantescas formações rochosas em Marte. Essa imagem foi capturada na região chamada Gediz Valles Channel, uma área que intriga cientistas por apresentar sinais de antigos fluxos de água e deslizamentos de rochas no planeta vermelho.
0: É, a selfie é composta por dezenas de imagens feitas separadamente e depois unidas digitalmente, criando um panorama detalhado do cenário marciano. O mais impressionante são as rochas gigantescas espalhadas pela paisagem. Algumas são do tamanho de carros e podem ajudar pesquisadores a entender como o clima de Marte mudou ao longo de bilhões de anos.
2: E pensar que o rover, né, já está em Marte, gente, desde 2012. Mais resistente que muito carro aqui na Terra enfrentando o esburacado. Enquanto isso, ele segue explorando crateras, analisando minerais e mandando selfies de outro planeta como se fosse um turista espacial premium do nosso universo, né? O Instagram do Curiosity deve ser legal, né?
0: É,
2: deve
0: bem
2: ser
0: bacana, legal. Né? A NASA, ela tem um trabalho, ela vem fazendo um trabalho muito interessante de mídias sociais. É, tem o Curiosity, tem o Perseverance. A gente teve a viagem à Lua, que foi agora a órbita Artemis, à Lua, né? Com a Artemis, que foi super documentada e teve um monte de postagem. Eu, particularmente, sou fascinado pelo espaço, assim. Eu consumo muitos canais que tratam do assunto. E a NASA fornecendo agora essas imagens aí também mune a nossa imaginação, né? Como era Marte antigamente? Ela era muito parecida com o planeta Terra, segundo os estudos.
2: Pois
0: e
2: é.
0: Essas imagens vão ajudando a gente a desvendar o que era parecido, o que não era. É realmente muito especial.
2: O fato é que os pesquisadores, a ciência, né, do cosmos, aí, a NASA e outras agências espaciais, elas estão realmente pesquisando muito para ver a viabilidade aí de num futuro próximo poder habitar Marte, né? Eu vou te falar bem a verdade, acho sensacional, adoro também, né, saber sobre o universo, descobrir coisas novas e as coisas que a gente até já sabe que já não existem mais, mas que por conta aí dessa velocidade da luz a gente ainda pode observar. Agora, vamos cuidar do nosso planeta, que é lindo, perfeito, que é propício para a nossa vida. Ele está aqui querendo que a gente preserve, querendo continuar sendo a nossa casa. Tudo bem, quer colonizar Marte? Vai lá, a pesquisa é importantíssima. É o plano B? É o plano B, mas vamos cuidar do nosso plano A, né? Da nossa casa chamada Planeta Terra, que está aí resistente à ação humana há bilhões e bilhões de anos.
0: Eu arrisco dizer que a grana que precisa para terraformar Marte já resolvi o nosso belíssimo planetinha aqui, né?
2: Eu não troco essa casa aqui por nada,
0: viu? Meu
2: não
0: lugar
2: troco.
0: É aqui, eu não consigo sair, já diria Mano Brown.
2: Não tenho vontade de ir pra Marte, não. Até porque andei vendo umas pesquisas aí, sabe, William? Dizem que se a gente ficar muito tempo lá fora, coluna entorta, a gente perde massa muscular, até o cérebro pode diminuir de tamanho.
0: O Marcos Pontes, astronauta brasileiro, que esteve no espaço, ele voltou com problema de audição e ele ficou pouquíssimo tempo no espaço.
2: É.
0: Então é realmente muito prejudicial. O nosso lugar é aqui, a gente foi feito para estar nesse cantinho aqui.
2: Com o pé bem coladinho aqui no chão, graças à gravidade da Terra. Flutuar deve ser muito legal, mas a gente tem também equipamentos aí que dá para brincar, né?
0: Dá para brincar, dá para simular.
2: Com gravidade zero. Muito bom, fica aí o recado aí, importante da gente cuidar do meio ambiente, sustentabilidade é a palavra do milênio, Mix 7 e 9. E agora, a notícia do portal Mega Curioso. Você já ouviu alguém dizer, agora vai, esse número tá me perseguindo, depois de tantas perdas a vitória vem? Pois esse comportamento tem um nome, apofenia. É o fenômeno psicológico que faz o cérebro criar conexões e padrões, mesmo quando eles não existem. Algo muito comum, sabe onde? Em apostas esportivas e jogos de azar. Especialistas explicaram que o cérebro humano tenta de todas as formas encontrar sentido no acaso para reduzir a nossa ansiedade e também aumentar a nossa sensação de controle. Por isso, muitos apostadores passam a acreditar em coincidências, superstições, passam a acreditar que tudo isso vai dar certo, que existe um número da sorte e sequências que, na prática, não alteram as probabilidades reais dos jogos. Entre os exemplos mais comuns estão a chamada falácia do jogador. Já ouviu falar dessa expressão? Eu nunca tinha ouvido falar, não.
0: Ainda não.
2: Que é quando a pessoa acredita que uma vitória está atrasada depois de várias derrotas. E a ilusão de ter controle sobre isso, que faz o apostador acreditar que pequenos rituais podem acabar influenciando nos resultados. O tema voltou ao debate em meio ao crescimento do mercado de apostas esportivas no Brasil e o aumento das discussões sobre saúde mental e também comportamento compulsivo. Aí vem aí a Copa do Mundo.
0: Eu vou falar pra você, eu na Copa passada, eu brinquei nas bets. Eu botei 100 reais lá. E aí a gente tinha o grupo lá no trabalho, tal, na assessoria de comunicação que eu trabalhava, e a gente falava, resultado tal, joga um tantinho aqui, um tantinho ali. Aí o Brasil foi avançando. E eu, dos 100 reais que eu entrei, eu tava com 140. Eu tava lucrando. Ah, mas era Brasil em campo, né? Eu falei, é all-in no Brasa, meu irmão. Esse ano nós vamos ser ex. Acabou a Copa pro Brasil, acabou meu caixa no bet. Gente, pra mim foi um prejuízo de 140 reais, que era um dinheiro que, assim, eu falei, beleza, tá aqui à toa. Mas pra muita gente isso se torna um problema de saúde. E realmente essas compulsões, elas existem. A gente se engana. Eu tenho meus rituais pro meu time do coração ganhar. Quando eu não faço eles e o meu time pede, eu falo, a culpa é minha. E nas apostas isso é muito mais. E a pessoa acha, não, mas na próxima eu vou, na próxima eu compenso.
2: Essa sensação de que, assim, já perdi tanto, agora é minha vez, né?
0: É, mas a minha hora vai chegar.
2: Mas é aquilo, como é a frase lá da loteria, né? A sorte é pra todos e o azar também. Azar. Se a gente pensar bem, não é azar, né, Sopa? Porque se você não aposta, você vai ficar ali no 0-0, tá tudo certo. Agora, se você aposta, claro que você quer ganhar, né? Mas não existe essa coincidência. Então, esse novo termo aí, apofonia, né? Pra gente pensar bem melhor. Ninguém tá falando pra você não se divertir, mas tudo com muita responsabilidade. Não vai usar dinheiro da conta do mês, da escola das crianças, aquele dinheirinho que tá reservado ali pra uma emergência, pra saúde da sua família, né? Então, apofenia não é legal.
0: Tá, saiba a hora de parar.
2: Saiba a hora de parar. É isso aí. E agora, ainda bem que a Copa do Mundo não vai ter jogo em Las Vegas, né? Pelo amor de Deus. Não vai ter, né?
0: Ah, mas é pertinho ali, né?
2: É, né?
0: É pertinho, é um, porque eles vão estar ali, Estados Unidos, México, Canadá, viu? Pra dar um pulinho,
2: você
0: é rápido.
2: Você que vai pros Estados Unidos, não passa perto de Las Vegas, não. Mix 7 e 13. E agora, o destaque é do portal Hoje Paraná. A Prefeitura de Curitiba intensificou as ações contra o vandalismo e furtos em estações tubo e terminais de ônibus da capital. Só nos 4 primeiros meses deste ano foram registradas 1.174 ocorrências, número que já supera todo o ano passado. E os prejuízos, gente, chegam a quase R$1 milhão. A gente está falando de vandalismo. As ações incluem aí o reforço no patrulhamento da Guarda Municipal, fiscalização de ferros velhos e campanhas de conscientização. Cabos, vidros, catracas e estruturas metálicas estão entre os principais alvos dos criminosos, afetando diretamente o funcionamento do transporte coletivo e gerando transtornos para os passageiros. Mix 7 e 14.
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3: Você já viu ou ouviu por aí a frase, olha a Jéssica, e de repente a criança para de chorar na hora? A trend viral que tomou conta das redes sociais parece inofensiva, até curiosa, mas por trás desse comportamento instantâneo, especialistas atendem um alerta importante. O que isso revela sobre medo, autoridade e o desenvolvimento emocional das crianças? Quem explica pra gente é o psicólogo Bruno Mader, coordenador do curso de psicologia das faculdades Pequeno Príncipe. Do ponto de vista do desenvolvimento infantil, o que explica o fato da criança interromper o choro ao ouvir esse tipo de chamada?
7: Se a atenção está focada nas dimensões, no requerimento, né, na necessidade imperiosa da emoção, esse mecanismo do Jéssica é o que se chama, assim, de redirecionamento da atenção ou distração ativa. É uma das formas de trabalhar com a criança. Então, você pode, né, essa coisa da Jéssica é uma brincadeira, né, de você chamar uma outra pessoa, e a criança vai redirecionar a atenção dela para esse ponto. É bem comum também, em técnicas parentais, a gente orientar os pais de fazer uma coisa maluca, assim, sabe? Tipo, ou, tipo, fazer uma careta, ou, tipo, fazer uma coisa fora, né, dessas dimensões esperadas para a criança, porque a criança, ela vai agir com interesse frente a esse novo estímulo que ela também não entende, e esses dois estímulos vão competir nas dimensões atencionais da criança. E aí ela vai redirecionar essa atenção. Então, do ponto de vista da psicologia, essa brincadeira de chamar Jéssica, ela nem é, assim, uma novidade tão grande, na medida em que tem essa dimensão de redirecionamento, assim, da atenção como estratégia parental.
3: Que emoções e processos cognitivos podem estar envolvidos nessa reação imediata da criança?
7: Para a gente pensar nos efeitos disso, a gente vai ter que pensar o seguinte: se a criança não possui a maturidade para regular suas emoções, ela vai precisar de um apoio externo, de um apoio cognitivo maduro, e esse apoio cognitivo é o dos pais. Então, quando a gente tem uma criança com birra, a gente tem o desafio, né, de lidar com aquele momento, né, porque é bastante desagradável para o pai, né, tá num shopping, num mercado, numa reunião de família e a criança tá fazendo birra. Então tem esse desafio de fazer com que a criança pare, mas ao mesmo tempo também é um desafio duplo, porque tem... é preciso fazer com que a criança aprenda a lidar com ela, né? Então, se você simplesmente distrai a criança em todas as vezes, pode ser com essa brincadeira, ou pode ser dando um chocolate, um brinquedo, um desenho, né? Um desenho animado, um celular para a criança ver ou colocar em frente de TV, aí você não está dando elementos para que a criança regule a sua atenção. Eu acho que essa é a principal questão, assim. A criança, ela precisa da maturidade dos pais para conseguir encontrar elementos para lidar, para interpretar e elaborar essa atenção, essa sensação desagradável que ela está sentindo. Algumas vezes pode ser o redirecionamento, mas outras vezes a gente vai precisar do acolhimento, da atenção, e assim vai. A função dos pais nessa dimensão é uma função de maturidade, de oferecer recursos para a criança aprender a lidar com as frustrações, na primeira infância mesmo, mas também desenvolver os recursos futuros para lidar com essa frustração.
3: E quais podem ser os efeitos dessa prática quando usada de forma recorrente no dia a dia?
7: Quando a gente vai pensar, né, quais podem ser os efeitos dessa prática usada recorrente no dia a dia, os pais têm que interpretar o sofrimento da criança, interpretar por que ela está daquele jeito. Porque vocês vão ver, em casos em que ela já está cansada, né, passou o dia inteiro brincando na escola ou coisa assim, ou em casos que, né, junta cansaço com fome, os pais vão ver que essa técnica não vai funcionar, porque a frustração, a necessidade, né, o estímulo interno, ele vai ser tão forte que o redirecionamento não vai dar conta. Só esse redirecionamento bem humorado, né? E aí vai precisar de outras estratégias de regulação. Então, essa dimensão de fazer a distração bem-humorada, ela é bem-vinda, ela não é um problema, né? E os pais vão diversificar as técnicas de oferecer para a criança os recursos de elaboração disso. Claro, em alguns momentos, assim, de frustração da criança, e dependendo muito também do estado anímico, né, do estado de espírito, assim, dos pais, uma brincadeira, né, essa dimensão da distração, de fazer uma coisa maluca, ou fazer essa técnica de chamar a Jéssica, pode funcionar bem, mas como eu disse, vai depender muito do... o pai vai precisar interpretar esse momento da criança, porque em outros momentos a criança vai precisar de colo, de acolhimento, de conversa, de orientação, de negociação, de forma de interpretar o próprio sentimento. Então, o interessante seria diversificar essas estratégias e os pais conseguirem se comunicar com a criança. E vale sublinhar, eu já falei, mas sublinhar novamente, que não tem um jeito perfeito, né, de quando a criança faz esse tipo de manha, usa esse tipo de técnica. Vai depender muito do também o pai que indica, ele tá cansado, né, a mãe tá cansada, ou tá com foco em outras coisas, da disponibilidade que a gente vai ter de lidar com as crianças, mas o importante é a gente conseguir entender que momentos diferentes a gente vai lidar de formas diferentes com a birra.
3: Essa estratégia pode influenciar a forma como a criança aprende a lidar com frustração e a regular as próprias emoções? E por quê?
7: É claro que sim, especialmente se os pais têm algum tipo de insegurança quanto lidar com a frustração da criança. Então, a criança, ela vai se frustrar, ela precisa se frustrar e ela precisa fazer birra nessa fase do desenvolvimento, porque faz parte do desenvolvimento dela. Então, evitar a birra, né, fazer coisas para que ela não aconteça, minimizar, né, fazer com que ela acabe rápido quando ela acontece, pelo conforto dos pais de lidar com a situação chata, né, que é quando uma criança faz birra, aí você não oferece recurso para a criança lidar com a frustração, e aí que a gente vai ver as crianças que a gente vai chamar, né? Criança mimada, criança que não tolera o não, criança que não lhe foi ofertado recursos para lidar com o desagrado, né? Criança precisa amadurecer, né? Igual todas as pessoas, né? Então, encarar a frustração, em alguns momentos ficar efetivamente frustrado e não ter nenhuma compensação, assim, né? Tipo, ah, você tá chorando porque você não teve determinada coisa, chora e a gente acolhe, é triste mesmo, né? Fazer o acolhimento, né? É triste mesmo quando a gente não tem o que a gente quer, mas é isso, vai frustrar, né? E o pai tem que sustentar essa frustração e oferecendo recursos para a criança entender que ela é aceita em casa, por ser quem ela é, né? Mas sim, que ela é aceita em casa apesar da pirra. Quando a birra passar, a birra é um comportamento que deve ser desestimulado, né? Ou acolhido na medida do sofrimento, mas desestimulado na medida da resposta. Mas o ato da criança é reprovável, mas a criança em si não. Então os pais têm que conseguir demonstrar que eles conseguem suportar uma criança fazendo birra, amando, né? Sem bater, sem diminuir, sem humilhar, né? Porque daí ela vai entender, né? Daí ela vai entendendo e construindo uma dimensão de que ela é aceita, né? As emoções dela existem, ela pode lidar com isso e depois continuar a vida normal, porque essa dificuldade da criança muito pequena, né, ela não consegue prever o depois. Então ela vai agir muito no momento presente, na vontade presente que ela na vontade que ela tem naquele momento presente e fazer o possível para ter aquela vontade satisfeita naquele momento. Então essas técnicas bem-humoradas, elas são bem-vindas, especialmente nesses momentos em que há algum momento de leveza na família, né? Há uma birra que é manejável de uma maneira mais leve, porque não é toda vez também que você vai fazer um confrontamento, não é toda vez que você tem que ficar acolhendo. Então é possível. Mas a ideia é que, quando, né, pra gente pensar nas dimensões de longo prazo, é que se ofereça recursos para a criança aprender a lidar com a frustração, né? Fazer sempre a tática bem-humorada da distração não teria os melhores resultados. Mas entendendo, novamente, sim, que não é uma técnica reprovável, ao contrário, ela é possível se a gente pensar nessa dimensão diversificada da elaboração da criança.
3: Para finalizar, que abordagens são mais recomendadas para acolher e manejar situações de birra ou choro em cada faixa etária?
7: Aí manejar a birra, como eu disse, não tem muito um protocolo, né? Desse jeito faz, quando a criança fez a birra, por isso faz isso. Mas de maneira geral, o pai tem que se colocar verdadeiramente na relação de troca com a criança. O pai tem

0: Você aponta, eu não estou gostando do seu comportamento, isso que você fez é feio, você está me deixando chateado. São outras formas de lidar que você vai apontando para a criança o que ela está fazendo não é ela em si. Então, a gente falar de manejo de birra, com tanto isso. Acolhimento, né? Claro, tem horas que a criança precisa é cola, ela está se sentindo frustrada, está se sentindo cansada, tá se sentindo chateada, aí pegando o colo e falar, ah, o que aconteceu? Vamos pensar junto. Vai ajudar ela a lidar nesse sentido de ela retomar um valor que ela tem pro pai, um valor que ela tem pra mãe. Os momentos, de fato, é suportar a birra ao lado da criança, né? Com colo, com carinho, enfim. Em alguns momentos é confrontar e apontar pra criança. E em outros momentos é brincar, né? É fazer distração. Então tem aí algumas formas.
1: É isso aí, né? A dica aí do psicólogo do Hospital Pequeno Príncipe para esse enredo que a gente leva aí na vida, né? Quem é pai, mãe, não só pai e mãe, responsável, avó, tios, padrinhos, professores e tudo mais. Mix 725. E você segue participando com a gente porque tá valendo prêmios nesta manhã.
2: Tá valendo prêmio, dá tempo ainda, 998226669 é o nosso WhatsApp, 998226669, hashtag Cinema na Mix, pai de ingresso para você curtir um filmaço na UCI Cinemas, a Mix banca o teu ingresso, você banca a pipoca, todo mundo fica feliz, você e mais uma pessoa. 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
1: Vamos fazer um rápido intervalo daqui
2: a pouquinho. É rápido mesmo, hein?
1: É rápido mesmo.
2: A gente já volta.
1: Daqui a pouquinho.
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3: Contorno leste também com fluxo lento no sentido cidade industrial, desde a ponte sobre o Rio Iguaçu até o acesso à linha verde. Em média, 35 minutos para o motorista percorrer esse trecho sem opção válida de desvio. Já em direção a Piraquara, o contorno leste flui sem problemas. 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
3: Mix 76, seguimos por aqui com o Jornal da Mix em 98.3, ao vivo com a sua participação pelo 998226669. Tem também o app da Rádio Mix Curitiba, que você baixa aí no seu smartphone, tablet, e segue a nossa programação ao longo do dia, participando também com a gente. Arroba Mix Curitiba lá no Instagram, página recheada de ótimos conteúdos, tudo que rola aqui na sua Rádio Mix Curitiba, com prêmios exclusivos no digital. Marco, arroba da galera, participa. Fique à vontade para mandar a sua DM. Aliás, mandar um abração pro pessoal do Instagram que participa e muito com a gente. Valeu de verdade. Vamos juntos até as 8 horas da manhã. Você participando, concorrendo a prêmios aqui com a gente.
0: É a última chamada, tá? É a tua última chance. A gente vai... Ó, são 7h31, a gente tem que anunciar antes do final do jornal. Você tem mais 5 minutos para participar. 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Você nunca foi e quer conhecer? Então é hashtag Lala no teatro. Também no nosso WhatsApp. 998226669. Mais 5... Para ser bonzinho, vai mais 10 minutos para participar.
3: Dá uma canja aí, né, Sopa?
0: Não, calma lá. Calma lá, uma canja, sopa? Vai, vou dar uma canja, vai. 10 minutos para você participar, vai.
3: Vai, não seja malvado.
0: Que a Duda também tem que fazer todo o processo para escolher o ganhador,
3: tá certo,
0: né?
3: É a última chamada. Você tem aí até então às 7h45,
0: fechado,
3: vai.
0: Combinadíssimo.
3: Fechou. Fechado, então participa com a gente, manda pra cá as hashtags Mix 732. 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
3: E hoje, segundo o CIMEPAR, quinta-feira amanheceu com tempo estável no Paraná, com presença de sol entre nuvens em todas as regiões. Temperaturas ficam abaixo dos 10 graus, né, no comecinho da manhã, em praticamente todo o nosso estado. Mas não se descarta alguma geada fraca aí que rolou no Centro-Sul, em algumas cidades dos Campos Gerais, e isso pode acontecer ainda amanhã. A partir desta tarde, nós teremos uma mudança gradual nas condições atmosféricas entre o oeste e o noroeste do estado. Isso vem associada ao aumento do transporte de umidade e à atuação de um cavado de altos níveis da atmosfera. Pancadas de chuvas estão previstas nesses setores, acompanhadas também, né, por algumas trovoadas. Ou seja, esse solzinho que a gente tem vivido desde o começo da semana, nas tardes, isso vai acabar, pelo menos por hora, tá? A previsão para hoje é de máxima de 21 graus. Curitiba amanheceu com 8 graus. Neste momento, 7 graus. Bancando aí, né, essa previsão de temperaturas abaixo dos 10 graus durante a manhã, no amanhecer. A gente vai ter mudança de tempo a partir da noite dessa quinta-feira, já começando pelo oeste paranaense, vindo para a capital, região metropolitana e também o litoral. Sexta-feira, amanhã a gente vai amanhecer com 13 graus, segundo a previsão, e a máxima não passa dos 17 graus. Isso indica pouca amplitude térmica, né? Então vai estar friozinho sim, mesmo porque vem a chuva mudando aí esse cenário que aconteceu durante essa semana. Previsão de chuva ainda no sábado e no domingo e na segunda-feira. Essa é a previsão de longa data, é claro que é só uma previsão e tudo pode mudar. A princípio, É isso que teremos para esse final de semana. Então aproveita ainda esse solzinho que deve aparecer aqui na capital paranaense na tarde dessa quinta-feira. E a partir de amanhã, então, teremos essa mudança com chuva vindo e pouca amplitude térmica. Mínima de 13, máxima de 17 para essa sexta-feira. Mix 7:35.
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3: E um evento no centro rolando, hein, William? Nesse nosso domingo no centro.
0: É, pra você que quer curtir o seu domingão de um jeito diferente, o evento Domingo no Centro vai ganhar um formato maior e temático a partir desse mês. A próxima edição acontece no dia 24 de maio, no calçadão da Rua 15, com atrações ligadas ao Maio Amarelo, campanha de conscientização no trânsito.
3: E a programação é gratuita e vai ter também vacinação contra a gripe, entrega de mudas de árvores, jogos educativos, atividades para ciclistas, apresentações culturais e a exposição de produtos do Vale do Ribeira. Segundo a Prefeitura, a ideia é transformar cada edição numa experiência diferente para movimentar o centro da capital e atrair ainda mais famílias para a região. Isso tudo fazendo parte, né, dessa ideia de revitalização do centro de Curitiba, incluindo aí os finais de semana. Mix 7:36.
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0: E agora tá na hora de falar de esporte. Ontem teve rodada da Copa do Brasil. Ontem tinha jogo decisivo e Mauro Miller deu ruim pro Verdão, Mauro. Deu ruim pro Verdão. O Neymar jogou, tava em campo, agitou, né, criançada no hotel, tava uma bagunça na frente do hotel do Santos. Essa bagunça, essa energia contagiou a equipe do Santos, que ontem, mesmo com o começo bom do Coxa, botou o Coxa no bolso, no placar, e eliminou o Verdão da Copa do Brasil. Mauro, bom dia, conta pra gente.
4: Alô, bom dia para você que tá aqui no Jornal da Mix. Vou falar de esportes porque o Coritiba foi eliminado no Couto Pereira lotado, perdeu pro Santos 2-0 e disse adeus à Copa do Brasil. É isso exatamente o que aconteceu. Mais de 36 mil torcedores, festa bonita que o time não retribuiu. O Coritiba até começou bem, tomou 2 gols em 32 jogos depois disso e depois dos gols, eu vou falar para você assim, não teve mais um jogo técnico. Comparado ao jogo da Vila Belmiro, por exemplo, o jogo da ida, que o Coxa e o Santos empataram em 0-0, eu acredito que o Coxa e o Santos jogaram mais bola. Para o Santos, o Peixe foi administrando e o Coxa tentando encontrar espaços, mas aí não criou nenhuma jogada de perigo. Só para você ter uma ideia, o Coritiba finalizou uma em direção ao gol. O Santos finalizou 2 em direção ao gol e fez 2 gols. O Coxa é eliminado e com esse grande problema, não consegue vencer no Couto Pereira. E o Coritiba agora tem a chance de dar o troco, ou virar saco de pancada, né? Porque joga a próxima rodada do Brasileiro contra o Santos. A partida vai ser na Neoquímica Arena, é a casa do Corinthians, no domingo às 11 horas da manhã. E aí você pergunta pra mim assim, e o Neymar? Neymar jogou bem? Olha, o Neymar jogou bem. Ele jogou o suficiente. Ele não foi a estrela do jogo, né? Os gols não foram dele. A assistência do primeiro gol foi dele. Mas depois que o Santos fez 2-0, o Neymar também ficou um pouquinho isolado, só o Santos se defendendo, tentando sair num contra-ataque, o que não deu certo. Mas o Neymar, assim, não foi aquele responsável pelo resultado. Logicamente, um dos 11 jogadores, mas comparando o Neymar de hoje com o Neymar que jogou contra o Coritiba antes de ir para o Barcelona, é muito diferente tecnicamente. Hoje tem Furacão em campo, o adversário é outro, o Atlético Goianiense. O grande perigo desse jogo é valer vaga jogando fora de casa. É, hoje tem Atlético em campo contra o Atlético Goianiense. E enquanto o técnico Odair Hellmann volta, ele vai ficar à beira do gramado, estava suspenso. E também voltam o Benavides, o Viveiros e o Esquivel, que também não atuaram contra o Vasco. O Teran e o Luiz Gustavo, com lesão, nem viajaram para esse jogo. O Bruninho, ele pediu para ser afastado e não ser mais relacionado. Por quê? Porque ele já foi negociado com o time da Ucrânia e só está esperando a janela de transferência para sair. E aí vai acontecer na parada da Copa do Mundo. Por isso ele não joga mais pelo Atlético. Filipinho e Léo Derick devem ganhar uma chance no time titular. O jogo é às 19 horas e na ida ficou 0-0. O único problema sério do Furacão é vencer fora de casa. A única vez que o Atlético pontuou fora de casa foi no empate contra o Bragantino. A última vez foi em 25 de fevereiro. Então tem que quebrar também esse tabu. Sendo assim, essas foram as informações do esporte aqui no Jornal da Mix. Valeu!
0: Valeu, valeu, Mauro. Pois é, deu ruim pro Coxa, mas é isso, né? O Mauro até deixou muito claro. O Neymar que nós temos hoje, e o Neymar que muita gente sonha na Copa, esse Neymar da Copa que o pessoal fala, só precisa de uma bola para resolver, é um Neymar hipotético, né? É um Neymar que, infelizmente, o futebol brasileiro não tem mais à disposição. O Neymar hoje é um jogador bom de jogar Série A. Tem nível de Copa do Mundo? E opinião pessoal. Eu acho que não. Eu acho que tem jogadores hoje à frente dele, né? Claro, um nome gigantesco e tudo mais. Mas, né? O Neymar não tá jogando bola de Copa do Mundo. Vamos ver. A convocação da Copa é na segunda-feira. No álbum, talvez ele esteja. Eu não vi o álbum desse ano ainda.
3: Não tá no álbum?
0: E tem jornalista cravando que ele não vai estar na Copa também. E é jornalista que erra pouco, viu?
3: Então,
0: eu acho que...
3: Eu não sei nada de futebol, né? Já falei isso pra vocês. Mas eu ouvi aí, né? Ouvi por aí que o Carlo Ancelotti falou assim, o Neymar na Copa não depende de mim, depende dele.
0: Pois é, foi isso. E infelizmente o Neymar não entregou, porque... Bom, venhamos e convenhamos, né? Ele é o último grande craque do futebol brasileiro. Seria ótimo que ele tivesse, nessa altura da vida, vivendo o que o Cristiano Ronaldo viveu com a idade dele, que o Messi viveu com a idade dele. Mas enfim, escolhas, vida, o Neymar sabe, é adulto, exatamente. Ney sabe o que faz da própria vida.
3: Pai de 300 filhos, ele sabe o que faz. Mix 7:42.
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3: E hoje é quinta-feira, vamos falar de saúde mental? Vamos ouvir aquele recado especial do nosso querido psicólogo René Scaraboto para o seu dia ficar melhor.
5: Olá, ouvintes da Rádio Mix, tudo bem com vocês? Preparados para um pouquinho mais de saúde mental, de dicas na prática aí para você poder melhorar a sua qualidade de vida e, por que não, melhorar o dia de hoje? Vamos já começar com o pé direito? Pois então. Então, separa aí seu cafezinho, seu chá, aumenta o volume do rádio e vem comigo porque hoje o assunto está maravilhoso. Quantas vezes você já ouviu ou até mesmo já falou aquela frase assim, ah, tô exausto, mas será que isso é só cansaço mesmo? Porque, meu Deus do céu, eu tô muito cansado. Pois é, o problema é que nem sempre é só cansaço, né? Existe um tipo de fadiga que o corpo não consegue recuperar somente com uma boa noite de sono, tá? Porque essa fadiga não é física, mas ela é mental e emocional. Meu Deus, Enem, então quer dizer que a minha mente e as minhas emoções cansam? É, nós temos sobrecarga sobre elas, né? E o mais louco é que esse tipo de esgotamento, né, vem crescendo cada vez mais. Principalmente na forma como nós estamos vivendo as nossas vidas nessa sociedade moderna, nesse mundo moderno, onde o modo automático de viver, mete, engata a primeira e vai, está sendo cada vez mais comum e mais estimulado pela sociedade, pelas pessoas. Né? Que você tem que dar conta de tudo, não importa o que aconteça. Bom, o cansaço mental, ele é um sinal de que a sua mente está em sobrecarga. O que isso significa? Significa que você teve muitos estímulos emocionais, estímulos mentais, né? Ver isso, as funções do seu dia a dia, e que não foram bem processadas, ou seja, elas não foram bem entendidas, estiveram ali, não foram bem trabalhadas, elas ainda estão ali porque de repente nem da sua alçada elas necessariamente são, mas foram colocadas para você porque você vivendo no automático acabou absorvendo isso. Eu gosto muito de metáforas, vocês sabem, então... Eu gosto de falar que esse esgotamento é como se você tivesse com a tela lá do computador ligada, lá no navegador para mexer na internet, e você tivesse várias abas abertas e nenhuma delas fechando direito. Sabe quando trava, você clica, não fecha direito. É como se tivesse tudo meio travando ali. É isso que acontece com o seu cérebro. No cérebro, obviamente, que não é uma aba de navegador, mas como é que a gente identifica esses erros? Você começa a perder eficiência cerebral. Ou seja, então, a memória falha. Quem aí tem problemas com memória, não é mesmo? Você vai perdendo a paciência. Olha só, quantas vezes você de repente já não tenha falado: ah, minha bateria social tá acabando, ou tenho pouca bateria social. Será que realmente você tem isso? Ou é porque a sua mente está tão sobrecarregada que ela não consegue lhe entregar a paciência, a resiliência, a capacidade de lidar com aquela situação? Então a paciência acaba se perdendo. O foco então some, óbvio. Um cérebro cansado não vai focar em praticamente nada. E olha que interessante, o santo grau do que muitas pessoas vão buscar lá em consultório comigo também vai embora, que é a motivação. Um cérebro cansado não consegue estar motivado, ele não tem energia para isso. Será que aquela academia no final do dia não está sendo prejudicada, não por um cansaço físico, mas sim por uma fadiga psicoemocional? E claro, tudo isso também vem acompanhado de questões físicas, tá? Não é uma coisa assim, nós não somos separados. Eu gosto sempre de falar, né? A integratividade do corpo, a parte olhar para nós de maneira holística, o que que significa isso, né? Com um olhar do todo, né? Antigamente se falava muito, né? Dá um passo para trás e olha você como se fosse uma terceira pessoa. Então, no olhar do todo, você também vai ter sintomas físicos. Então, dor de cabeça, tensão muscular, aqueles ombros pesados ali. Um sono leve, ou seja, aquele sono meio atrapalhado, acorda muitas vezes durante a noite. Então, você vê que o corpo ele vai dando também sinais que a mente também está em sobrecarga. Mas acho que uma das coisas que também vai ser bem claro ali, a vida vai perdendo a cor, nada mais te dá prazer. Lembra que eu falei que o cérebro acaba não conseguindo dar motivação? Pois é, sem motivação você também não consegue alcançar prazeres, né? Então a vida vai ficando preto e branco, ela vai ficando estranha ali. Então olha só quantos sintomas podem vir da fadiga mental. Mas o que acontece? Nossa sociedade fala: não, vai lá, mete o rei e vai embora, né? Quanta gente fala assim: não, vamos embora, vou dar conta. Pois é, gente, mas o problema é que quando você tenta dar conta, você joga isso, esse estresse, de maneira crônica. Ou seja, algo que podia ser lidado aqui e agora, vai ter que ser lidado amanhã, daqui uma semana, daqui um mês. Imagine quanta pressão nesses dias, né? Ou quem sabe até mais, períodos mais longos, você não vai colocando em cima da sua mente. E uma mente estressada dessa forma, né, ela vai ter muito o aumento do que a gente vai ter ali de substâncias cerebrais ali, que são chamadas de cortisol e adrenalina.
3: Mix 748, você segue com a gente e acabou o tempo mesmo para participar? É isso.
0: Ai. Acabou, agora já era. Quem participou, participou. E nós já temos, inclusive, os ganhadores.
3: Eita,
0: aqui.
3: Tá, mas calma lá, que nós vamos contar pra você logo, logo, né?
0: Nós vamos contar daqui a pouquinho.
3: Daqui a pouquinho, é isso mesmo. Quem participou com a gente, parabéns aí, né? Quem, os ganhadores, a gente já vai contar o nome dos ganhadores. E aí é isso, né? Você participa todo dia, porque todo dia tem prêmio por aqui. Conta pro pessoal, pra não ficarem pensando que você não ganhou presente também, sopa, pela sua estreia aqui no Jornal da Mix. O que, que você ganhou hoje?
0: Eu ganhei, sim, a Cap Mix. É. Olha só, eu quero avisar, tem uma turminha me escutando todo dia lá em casa, tá? Dona Sofia, Dona Helena, Senhor Leon, é meu, tá bom? Só pra deixar bem claro, é do papai.
3: Vai
0: esse
3: ter
0: aqui.
3: Essa sorte.
0: Vai direto pro meu sorte. Estúdio lá em casa, não vai?
3: Vai ter essa sorte. Esse aqui é de a papai. Gente sorteou também a Cap Mix pra um ouvinte essa semana, mandou mensagem aqui, falou que fez o maior sucesso em casa a Cap Mix. Ela também tá no stand lá, né? Que legal, a gente fica super feliz quando a Cap Mix faz esse sucesso. A gente tem as capivaras de verdade, símbolo da nossa capital aqui também paranaense, né? Tá com tudo e não tá prosa. E a Cap Mix que você também vai ganhar aí. A gente vai sempre disponibilizar esse presentinho fofo pra você. Lembrar sempre da Rádio Mix Curitiba, porque você é muito especial pra gente. Então, quem participou hoje já deu. Daqui a pouquinho tem os ganhadores. Mas entra lá no nosso canal, fica por dentro de tudo que a gente já contou aqui pra você no Jornal da Mix, tá bom? Amanhã você vai ter mais chances de ganhar. E ao longo da programação também. Dica especial, @MixCuritiba. 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Então segue a página e marca a galera aí também pra participar. Mix 750.
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3: E o governo federal anunciou um auxílio financeiro de até 89 centavos por litro da gasolina para tentar conter o aumento dos combustíveis provocado pela alta internacional do petróleo. Essa medida também prevê um auxílio para o diesel e vai ser aplicada por meio de uma medida provisória. Na prática, gente, o governo vai devolver parte dos tributos federais pagos por refinarias e importadores. Isso para tentar evitar que toda a alta chegue para o nosso bolso, bolso do consumidor nos postos. O impacto inicial estimado para a gasolina deve ficar entre 40 e 45 centavos por litro. E claro, né, a gente sabe que não tem como, o pessoal sai para trabalhar, sai para fazer qualquer tipo de atividade, tem que abastecer o carro. Inverno chegou, muita gente reclamando também, né, que o etanol vai mais rápido, que o consumo do carro parece que aumenta, que alguns carros ainda têm que ficar lá esquentando o motorzinho, não é mesmo? Ah,
0: tem gente aí que ficou sem bateria no fim de semana, tentando dar partida no carro a álcool de
3: manhã.
0: Aliás,
3: é uma boa dica, né? Tem que ficar esperto com isso aí,
0: pra,
3: né,
0: quem abastece com carro etanol, os carros flex, né, mais novos, eles já têm uma tecnologia que evita isso. Mas os carros mais antigos, aqueles que ainda dependem do reservatório de gasolina ali que fica junto no tanque. Então, a maioria tá com o reservatório estragado. Então, já faça a tua mistura no tanque. Vai abastecer, já mistura a gasolina no etanol pra você não ficar sem bateria no carro igual eu, viu?
3: Pode fazer isso?
0: Pode, sim. O carro flex você pode colocar a mistura...
3: No carro flex. No carro
0: agora,
3: só etanol.
0: Pra quem tem o carro mais antigo, tem que ter o reservatório.
3: Tem que ter aquele reservatório. Então, parou no posto, dá uma olhadinha, né? Porque eu lembro, eu já tive um carro assim... E eu sempre esquecia. Então, assim, se você ainda tem esse carro que tem um reservatório extra para aquele pouquinho de gasolina, é importante. E ficar atento também, buscar aí postos, né, que estão respeitando a questão dos preços e ficar antenado. Colocou, agora tem esse subsídio, digamos assim, né? Uma subvenção, que é esse auxílio financeiro de até 89 centavos por litro da gasolina para tentar conter esse aumento aí dos combustíveis. Mix 7:52.
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0: E Curitiba recebe um novo mutirão de castração gratuita de cães e gatos em 4 bairros da capital. Ação que acontece nas regionais Xaxim, Cajuru, Boqueirão e Tatuquara. Faz parte do programa estadual Castra Mais Paraná.
3: Pois é, e é tão importante, né, participar desse tipo de ação. Além da cirurgia, os animais recebem microchip, medicação e orientações para o pós-operatório, que é super importante. As inscrições devem ser feitas pela internet, mediante o cadastro prévio do tutor e do animalzinho no sistema oficial do programa. Então, lembrando que Curitiba vai ter esse novo mutirão de castração gratuita de cães e gatos, tá bom? Em bairros aí da capital paranaense. Mix 753. Sopá. É o seguinte, tem um spoiler aqui.
0: Traga.
3: Acabei de receber o spoiler. Eduarda tá tão boazinha. Tá tão boazinha nessa
0: ela
3: manhã.
0: Ela tão galera. Lembra aquele áudio da... Tão galera.
3: Sabe, ó, vamos dar esse spoiler, porque daí a gente fala, ah, acabou, hoje não participa mais, mas, ah, gente, ah, quem não canta, né, tem que... não dança também.
0: Exato.
3: E é o seguinte, a Duda acabou de passar aqui um spoilerzinho que o ouvinte que mais participar durante o jornal vai levar no final do mês, atenção, um kit exclusivo da Mix.
0: Como assim?
3: E sim, tem a Capmix nesse kit. Para saber mais, aí você tem que entrar lá no canal do Jornal da Mix via WhatsApp, que é o 998226669. Então, assim, ó, participou todos os dias, ao longo da semana. No final do mês, a gente vai ter esse kit exclusivo da Mix para você, com a Capmix ali juntinho pra você curtir, dar de presente pra aquela pessoa que você gosta tanto, pra guardar aí na sua estante, pra deixar ela à vista e exibir essa fofurinha que é a nossa Capmix aqui, o símbolo, né, da Mix Curitiba também. Então, vai participando todos os dias, manda mensagem. Como que é a participação? Só pro prêmio? Não, pode participar do prêmio, claro. Mas manda foto, vai no parque, tá caminhando, tá correndo, viu uma capivara de verdade? Manda foto da capivara de verdade, ela mergulhando, ela se exibindo, ela ali fingindo que não é com ela, né? O pessoal adora. Manda foto do tempo, como é que tá? Achou um arco-íris perdido por aí? Manda pra gente. Ah, tá frio, tem neblina? Manda.
0: Aquele nevoeiro do começo da manhã, lindo, do Parque Bacacheri.
3: O amanhecer, quem tem vista pra Serra do Mar. Então fique à vontade. Manda selfie também, porque se é bonitão, é bonitona, pode biscoitar aqui que a gente te dá like, tá bom? Fique à vontade. Pode mandar áudio? Manda áudio também. A gente fica feliz de qualquer jeito. Então participa do Jornal da Mix ao longo dos dias, das semanas. No final do mês vai ter esse kit super especial, exclusivo da Mix pra você. Sendo assim, vamos aos ganhadores?
0: Vamos sim. Primeiramente, Teatro Lala. Pra quem mandou a hashtag Lala no teatro, no nosso WhatsApp, 998226669. A ganhadora é a Gilcele, final do telefone 5894. Gilcele, final do telefone 5894, vai no Lala por conta da Mix. Agora, quem vai curtir aquele cineminha na UCI Cinemas é a Michele Ferreira, final do telefone 2525. Michele, final do telefone 2525, mandou aqui, participou, hashtag cinema na Mix. Ganhou esse presentaço aí, vai você e mais uma pessoa no Cine, por nossa conta.
3: Ó, chegou uma mensagem aqui, lembra que a gente falou de um colega que adora comprar nas lojinhas aí, né,
0: nosso querido,
3: nos aplicativos, nosso querido Fábio. Aí ele falou, fama de muambeiro agora. Fábio, e o melhor, hein, sem pagar a taxa, é isso.
0: Ô, Fábio,
3: aí.
0: Fábio, relaxa que nós estamos juntos, ninguém solta a mão de ninguém
3: aqui. Isso aí, muito bom. Ó, também aqui, ó, chegou mensagem agora aqui, Eduarda, só podia ser esse nome lindo e maravilhoso, também me chamo Eduarda, e sim, nós somos galera. Valeu, Duda! Valeu, Duda, eu sou uma que vai participar todo dia, pode ter certeza. Muito bom. Obrigada, Sopa, obrigada, Duda, obrigada pra você, ouvinte, que faz da nossa manhã esse momento ainda mais especial. A gente pula cedinho da cama pra você, pra estar na sua companhia, pra passar mensagens aí e muita informação pro seu dia ser ainda melhor. Valeu todo mundo, obrigada.
0: Amanhã valeu,
3: mais.
0: Até amanhã, bom
3: tchau.
0: Descanso, vencemos.
3: Vencemos.
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8: Na região do Pinheirinho, a linha verde tem trânsito carregado em ambos os sentidos entre o acesso aos contornos e a Manuel Soares Lima. Não há informações sobre ocorrências nesse trecho, apenas alto fluxo de veículos. E o motorista pode utilizar a própria marginal da linha verde para não ficar parado. 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
9: Pede no zap no ar, a partir de agora você pede a tua música aqui pra mim, eu vou tocar o teu som favorito, claro, a gente vai se divertir junto, teu pedido chega no 11 98340 8000, 11 98340 8000 é o número pra você entrar em contato e fazer como esse parça aqui pediu o teu som, se liga.
10: Bom dia, Rádio Mix.
9: Bom dia.
10: Aqui é o Marcelo da Penha, São Paulo.
9: Fala, Marcelo.
10: Ouço a rádio todos os dias. Queria pedir hoje, né? Dia típico, quinta-feira, Charlie Brown Jr. Um abraço.
9: Um abraço pra você também, uma boa quinta-feira.
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0: Mix 8 e 12, The Chain Smokers junto com Coldplay, Something Just Like This. A música que você vai pedindo no zap, tua participação tá chegando aqui pra mim.
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0: No 11 983 408 mil, é o número pra você pedir o seu som. Quando você for mandar teu áudio, fala pra mim, de onde que você é, qual música que você quer ouvir, pra quem que você oferece. Eu quero saber qual que é a tua música favorita e pra quem que você vai mandar ela. Fala comigo! Pra gente curtir juntos essa manhã de quinta-feira com muita música boa e, claro, né, sempre com a sua presença aqui na nossa querida e amada Rádio Mix.
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2: Bom dia, Rádio Mix.
0: Bom
2: aqui
0: dia.
2: É a Aline de Itapevi, São Paulo. Gostaria de ouvir Mariah Carey. Pode ser qualquer uma, porque eu amo ela.

0: Mix agora 8h20. Versão linda de Harry Styles pra Everybody Wants to Rule the World. Som que você curte aqui no Pad no Zap.
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0: É a hora de você pedir o teu som no 11 983 408 mil, é o número onde você vai mandar teu áudio, vai pedir tua música, vai oferecer pra quem você quiser. Fala comigo, bom dia!
2: Ei, Mix, bom dia! Salve, meu nome é Kátia, falo daqui do Espírito Santo, ouço vocês sempre. Hoje eu tô mandando mensagem pra gente ouvir Pitty. Toca alguma coisa da Pitty pra gente ouvir nessa manhã.
0: Vou tocar uma bem bonita da Pitty pra você, então, se liga só.
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0: Mix 8:27. Sonsaço pra você aqui na programação da Mix, é o Pad no Zap, trazendo pra você a música que você gosta de ouvir. Agora tocou Bones com Imagine Dragons. Tua participação chega pra mim no 11 98340 8000. Anota, manda seu áudio, pede sua música, tem mais um bloco inteiro de músicas ainda pra você. E claro, tua canção favorita vai tocar por aqui, 11 98340 8000.
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6: Trânsito complicado na Rodovia do Café para quem segue em direção a Curitiba nessa manhã, devido a um coletivo em chamas no quilômetro 107. Pista ainda interditada por lá e muita fila. O motorista deve desviar ainda antes pela rua Mato Grosso. 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
7: 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Pede no zap, a hora que você manda na programação da Mix, é você que determina o que vai tocar e eu terei a honra e o prazer de botar o teu som no ar. No WhatsApp você participa, manda a tua mensagem aqui no 11 98340 8000, 11 98340 8000. Fala comigo.
8: Bom dia, galera da Mix FM. Bom meu dia. Nome é Laís, da cidade Tiradentes, e eu quero ouvir hoje a música do Pearl Jam, Let's Kiss.
7: Let's Kiss pra você.
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2: Mix agora 20 pras 9. Taylor Swift com Blank Space. Pra você aqui no Som da Mix, você pede tua música, manda tua participação no ar no 11 983 40 8000.
3: Bom dia, Rádio Mix. Aqui é o Lemark falando da cidade de Marília, São Paulo. Opa! Eu gostaria de ouvir uma canção do Di Ferreiro.
2: Cara, eu tenho uma aqui que eu gosto muito. Se liga só nessa, Di Ferreiro, Sentença.
1: Pet

0: Mix agora, 12 minutos para as 9, Wake Me Up com Green Day para você na programação da Mix no Pad, no Zap. Você tá participando e pedindo o seu som favorito.
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0: No 11 983 408 1000, para você definir a nossa programação. 11 983 408 1000, fala comigo, bom dia.
2: Oi, eu sou o Velzinho de Potranha, queria uma música do Wake para todos que estão ouvindo a rádio Mix.
0: Então deixa comigo aí com Cardinal Dangerous.
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0: Mix agora 5 para as 9 com Adele. Nós vamos fechando a nossa sequência aqui no Pede no Zap. O Pede no Zap volta ao longo da programação da Mix e você vai poder pedir teu som no 11 983 40 8000. Claro, eu continuo por aqui te fazendo companhia, porque a gente tem muita música para tocar. Você já sabe, você tá no melhor mix do Brasil.
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4: Por que é tão difícil mudar um hábito? O cérebro consome muita energia e cria atalhos para economizar. Por isso, muitas vezes, começar uma nova atividade ou projeto se torna difícil. Por isso, a dica de especialistas é a seguinte: faça pequenos desafios com novos hábitos, até se acostumar com eles. Isso se chama neuroplasticidade.
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7: Alan Júnior, rodovia do Café com uma faixa liberada para quem segue em direção a Curitiba na altura do quilômetro 107. Mais cedo nós tivemos o registro de um coletivo incendiado por lá que gerou o bloqueio total da pista. Nesse momento o motorista ainda encontra trânsito bastante lento e pode utilizar a rua Mato Grosso para ganhar tempo. 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

0: esgotado da Netflix. Assim, geralmente numa série sul-coreana, você tem um casal de protagonistas que são opostos e tal, mas aqui levaram isso muito a sério. Porque eu nunca vi um homem ou uma mulher com personalidades tão diferentes. Ela é apresentadora famosa e vende produtos na TV. Alegre, mas que tem uma vida solitária e um passado polêmico. E ele é um fazendeiro, mal-humorado, sempre de cara fechada e mesmo de má vontade, ajuda as pessoas da comunidade onde vive. O caminho dos dois se cruza por causa do trabalho dela. E ao invés de rolar um clima, vira uma guerra. E um se torna inimigo do outro em cenas engraçadas, sim. Mas ao mesmo tempo você pensa, eles nunca vão ficar juntos. E ainda tem um outro cara interessado nela. Os episódios são longos e às vezes dá uma enroladinha. Nada que atrapalhe, mas é bom avisar. Mas olha, é um baita dorama gostoso de assistir. Bonito, apaixonante, divertido. Mas tem também aqueles socos no estômago que vão te deixar mal, mas é tudo bem equilibrado. A série O Amor Não Está Esgotado tem episódio novo toda quarta e quinta na Netflix. Me segue no Instagram para mais. @DiegoBaroneNoir e lá tem o link do canal Kryptonita no YouTube, onde eu apresento vários conteúdos desse universo.
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3: No Auer, a linha verde tem um trecho de trânsito mais lento em direção ao Trevo do Atuba, logo antes da Avenida Marechal Floriano Peixoto. Um quilômetro de fila que o motorista leva em média 10 minutos para passar e o desvio pode ser feito por dentro do bairro, pela Frei Henrique de Coimbra e depois da Frederico Maurer. 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

Mix News, com Beyoncé para fechar nossa programação musical. E claro, né, fechar uma sequência maravilhosa de muitas músicas boas, mas com informação para você. Mix News. Exatamente, porque nós temos Rock in Rio, e você sabe, a Mix é a rádio do Rock in Rio. O evento confirmou a participação de 21 Pilots como atração principal do palco mundo no dia 13 de setembro, no mesmo dia em que se apresenta Zara Larsson. E vale lembrar que até o momento o Rock in Rio 2026 já anunciou grandes atrações para esse ano, como os shows de Elton John, Maroon 5, Demi Lovato, Stray Kids, Foo Fighters e muito mais. Rock in Rio, que acontece nos dias 4, 5, 6 e 7 e ainda nos dias 11, 12 e 13 de setembro no Parque Olímpico, no Rio de Janeiro, para você ver essa e várias outras informações, radiomix.com.br. Eu volto amanhã às 6 no Jornal da Mix.

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1: Em Campo Largo, tem registro de uma nova ocorrência na Rodovia do Café, na pista em direção a Curitiba, agora no quilômetro 117, no Ferraria, que já provoca o bloqueio total da pista. O motorista encontra fila por lá e não tem opção válida de desvio. Fica apenas o alerta. 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
13: Na região do Tarumã, a linha verde tem fluxo lento na pista em direção ao Atuba, reflexo das obras com estreitamento de pista próximo ao viaduto da Victor Ferreira do Amaral. 1 quilômetro de fila que o motorista leva em média 10 minutos para passar sem alternativa de desvio. Fica apenas o alerta. 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

0: Mix e o som da Britney Spears. I did it again. Faltando 6 para as 11.
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2: No Campina do Siqueira, o trânsito ainda é lento, na Major Heitor Guimarães até o cruzamento com a Monsenhor Ivo Zanlorenzi, ainda reflexo de obras com bloqueio de faixa nesse trecho. Em média, 5 minutos para conseguir passar sem opção validade e desvio, apenas maior atenção e prudência no trajeto. 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
4: 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Você sabia que 1/5 da nossa energia é consumida pelo cérebro? Por isso, às vezes, é tão difícil colocar um novo e bom hábito na rotina. Um estudo científico concluiu que para um ser humano se acostumar a um novo hábito, demora, em média, 66 dias. Por isso, a disciplina é um exercício diário e escolher modos de começar que te levem satisfação e um objetivo definido são regras básicas.
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0: Mix e o som da Natalie Imbruglia Thorne. São 11h24.
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0: Mix e o som de Santana, The Game of Love. Faltando 5 minutos pro meio-dia, já já tem o Top Mix.
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2: Pergunta da Elisa, de Porto Alegre. Oi, Duda. O meu gerente, ele foi super simpático e me convenceu a fazer um consórcio de carro pra me forçar a poupar R$300 por mês. Ele disse que é melhor que poupança. E aí, caí numa cilada?
3: Elisa, quem tem um gerente desse nem precisa de inimigo, viu? Primeira coisa, consórcio não é investimento. É uma forma de fazer uma compra planejada. Tem um monte de empresa de consórcio querendo patrocinar meu canal. Um monte de seguidor do meu canal que é vendedor de consórcio, mas a verdade é que eu não conheço nenhum educador financeiro que goste de consórcio. Quem gosta normalmente é influenciador, famoso que tem empresa de consórcio ou vendedor de consórcio, porque o salário dele depende de vender consórcio, né? Tem algumas situações que o consórcio pode ser uma opção, mas normalmente é para quem tem mais dinheiro. Vender consórcio como um investimento para quem não sabe investir é uma baita enganação, que nem o título de capitalização, que é uma porcaria que o gerente de banco ama indicar pra ganhar comissão, tá? Se você tem 300 por mês pra investir, você não precisa de consórcio. O que você precisa é ter disciplina pra começar a investir, né, Elisa? Não de um boleto mensal. Então, foque em aprender sobre investimento. No meu canal tem várias aulas, tem uma live de graça com 3 horas, ensinando tudo que você precisa aprender pra multiplicar o seu dinheiro. Consórcio não é investimento pra quem não sabe investir. É só um jeito mais caro de fazer um negócio que você pode fazer de graça.
4: Se você tiver alguma dúvida, manda uma mensagem pra gente no WhatsApp da Mix, 11 98340 8000, e me segue nas redes sociais, Primo Pobre no YouTube e @ Eduardo Feldberg no Instagram.
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1: Mix agora meio-dia e três, tá no ar mais uma edição do Top Mix. É aquela que coloca aqui. Aquelas músicas que você colocou o seu like, tá bom? Você vai falar, como assim? Você vai em Rádio Mix, é

0: olhadinha na primeira imagem do longa, vai em radiomixfm.com.br.
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2: E nessa Copa do Mundo, o Canadá entra como novidade na organização e tá a fim de mostrar força, viu? Cidades como Toronto e Vancouver vão receber jogos importantes. E por lá, o futebol segue crescendo e ganhando espaço. Com destaque para Alfonso Davies, principal referência da seleção e que joga alguns anos no Bayern de Munique. Mas cá entre nós, não dá pra dizer que o Canadá é favorito. Podemos dizer que dentre os países sede, no caso Estados Unidos e México, o Canadá é aquele com menos expectativas nessa Copa do Mundo.
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0: Mix e o som da Adele, Rolling in the Deep, faltando 4 para 1.
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0: 6 minutos para as duas.
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2: Com 48 seleções, a Copa do Mundo fica mais democrática e também mais imprevisível, né? Mais países participando significa mais histórias, mais zebras e também mais emoção. É isso porque aquele jogo tranquilo pode não ser tão tranquilo assim. Sempre acaba rolando alguma novidade, alguma surpresa. E cá entre nós, depois da campanha de Marrocos na Copa passada, alguém ainda arrisca dizer qual será a novidade dessa vez? Bom, não sendo Marrocos novamente, tá bom, né? Isso porque Marrocos tá no grupo da seleção brasileira. Ô, Marrocos, nada de aprontar, hein?
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2: Com 48 seleções, a Copa do Mundo fica mais democrática e também mais imprevisível, né? Mais países participando significa mais histórias, mais zebras e também mais emoção. É isso porque aquele jogo tranquilo pode não ser tão tranquilo assim. Sempre acaba rolando alguma novidade, alguma surpresa. E cá entre nós, depois da campanha de Marrocos na Copa passada, alguém ainda arrisca dizer qual será a novidade dessa vez? Bom, não sendo Marrocos novamente, tá bom, né? Isso porque Marrocos tá no grupo da seleção brasileira. Ô, Marrocos, nada de aprontar, hein?
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0: 22, chiquérrima, né? Sabrina Carpenter com Expresso. 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
7: 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Não ao looping, ao boring, ao copy and paste. 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Sim às perguntas corajosas. 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

0: Scary Movie 6 nos cinemas brasileiros. Durante o festival, eles participam de painéis, sessões de fotos, autógrafos e encontros com fãs, além de entrevistas com a imprensa. O Shinobi Spirit é um dos maiores eventos da cultura geek do sul do Brasil e reúne atrações de cosplay, game, pop, dublagem e também creators digitais. 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
2: Pergunta do Kaique, de São Paulo. A minha namorada quer que a gente só vá em restaurante caro e compre roupa de marca pra postar no Instagram. Eu ganho 3 mil e não tô aguentando o ritmo, não. Como falar de dinheiro sem ela achar que eu sou um fracassado?
3: Kaique, antes de te responder, eu preciso te fazer uma pergunta. A sua namorada sabe que você ganha 3 mil por mês? Ou ela acha que você ganha bem mais que isso? A resposta muda todo o jogo, porque se você é o tipo de cara que ganha pouco, mas finge que é rico, sua namorada pode achar que você tem dinheiro pra caramba e por isso ela fica querendo gastar. Mas se a sua namorada sabe que você ganha só 3 mil e ainda assim quer gastar com coisa cara, aí é ela que tá sendo sem noção. Então, de uma forma ou de outra, a gente entra num dos assuntos mais importantes de um relacionamento, que é a clareza e a transparência na comunicação, tá? Tem pesquisa hoje que fala que a maior causa de divórcio são os problemas de comunicação entre o casal e a segunda maior causa são os desentendimentos financeiros. Então, se você realmente vê futuro nesse teu namoro, vocês precisam alinhar esses dois pontos, tanto a comunicação quanto a organização financeira, tá? Estuda sobre isso para você poder ajudar a sua namorada a entender sobre planejamento, organização financeira. Se vocês veem um futuro brilhante pela frente, já começa a se organizar agora para os planos futuros, mas tudo tem que ser alinhado na comunicação, principalmente se vocês querem viver por muitos anos juntos.
4: Se você tiver alguma dúvida, manda uma mensagem pra gente no WhatsApp da Mix, 11 98340 8000, e me segue nas redes sociais Primo Pobre no YouTube e @ Eduardo Fieldberg no Instagram.
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7: Então já sabe, né? 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Curta aí.

0: 3h32, aí o Californication com Red Hot Chili Peppers. E continua por aqui o Super Mix, aquele 40 minutos só de música sem nenhum intervalo comercial.
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0: 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Mix 11 para as 4, a última aqui do Top Mix com Houdini e Dua Lipa, aqui na programação da Mix Curitiba 98.3. O próximo Super Mix está de volta amanhã, a partir do meio-dia, então se liga na Mix e não perca.
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1: 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E a Copa do Mundo desse ano tá chegando e promete ser simplesmente gigante. Isso porque pela primeira vez teremos 48 seleções na disputa. Você lembra que antes eram 32, né? Bom, claro que isso aumenta o número de jogos, mas aumenta também a emoção. Ah, e tem mais um detalhe: pela primeira vez na história, a sede será tripla: Estados Unidos, Canadá e também México, recebendo os jogos do Mundial. É, uma Copa espalhada pela América do Norte. Olha, já dá até pra imaginar como é que vai ser o clima da festa do futebol.
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0: Mix 2 é 4h22. Nelly, Just a Dream foram as mais pedidas, as três mais pedidas lá do ano de 2010. Encerrando por aqui na Mix.
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0: Mix 20 para 5, Pharrell Williams com Happy. 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
8: Na região do Portão, o trânsito é mais lento na Avenida Presidente Arthur Bernardes, no sentido República Argentina, desde a fonte de Jerusalém até a chegada à Professor Ulisses Vieira. O motorista leva em média 6 minutos para conseguir passar, tendo como alternativa a Coronel Ayrton Plaisan, que flui um pouco melhor. 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

0: Em ponto, Billie Eilish, Birds of a Feather.
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3: Diego Barone com mais uma dica pra você. E agora pensa num filme impecável. É o Diabo Veste Prada 2, que está em cartaz nos cinemas. Eu amei, e o mais interessante dessa continuação é que ela não se apegou apenas à nostalgia e à celebração do passado. Existem motivos relevantes e atuais pra contar uma nova história, sim, que é excelente, além da forma competente em que as personagens foram atualizadas. Nessa nova trama, a protagonista Andy, agora jornalista, acabou de perder o seu emprego e vai parar de novo na revista de moda Runaway, onde trabalhou como assistente da desprezível editora-chefe Miranda. A missão da Andy é salvar a reputação da revista por causa de uma publicação ruim que viralizou nas redes sociais, e aqui entra o choque de gerações, muito bem desenvolvido e discutido no filme. Afinal, a revista sofre com vendas baixas e está com dificuldades de se adaptar à era digital, e aqui o longa mexe demais com os sentimentos, principalmente com o medo de ficarmos pra trás, sabe? Olha, é uma produção linda, bem equilibrada, com humor inteligente e algumas alfinetadas. O Diabo Veste Prada 2 em cartaz dos cinemas é sensível, tocante, envolvente, uma delícia de assistir, e tem até uma participação surpresa de uma certa cantora pop que a gente tanto ama. Me segue no Instagram para mais, @DiegoBaroneNoAr. Lá tem o link para o canal Kryptonita no YouTube, onde eu apresento vários conteúdos desse universo.
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15: Quem trafega entre os contornos sul e leste em direção a São José dos Pinhais encontra fluxo lento entre a Vicente Michelotto e a Nicola Pelanda. São 6 quilômetros de lentidão que o motorista leva em média 15 minutos para passar sem opção de desvio. Fica apenas o alerta para redobrar a atenção. 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
0: Então está no ar o Top Mix, começando agora aquelas músicas mais pedidas da programação, as tops da programação da Mix Curitiba 98.3. E a gente já começa com a quarta posição.
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0: Final do Top Mix, encerrando com Coldplay, Feels Like I'm Falling in Love. Top Mix está de volta amanhã, a partir do meio-dia, aqui na Mix.
1: 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Se a Copa de 2026 deve marcar o último grande encontro de duas lendas, Lionel Messi e Cristiano Ronaldo. Os dois, que dominaram o futebol mundial por mais de uma década, seguem sendo referências. Mas por enquanto, em termos de Copa, o Messi leva vantagem. Afinal, ele foi campeão na última, lembra? Já o Cristiano Ronaldo ainda não ergueu o caneco da FIFA. Mas você sabe que o português é persistente e não tá nem um pouco afim de abandonar o futebol sem esse título. Mas aí eu deixo a pergunta: quem leva essa? Lionel Messi ou Cristiano Ronaldo? Olha, eu como bom brasileiro acho que nenhum dos dois. Fala aí. 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
11: No Campina do Siqueira, o trânsito segue carregado na Major Heitor Guimarães por conta das obras a partir do cruzamento com a Monsenhor Ivo Zanlorenzi. Nesse momento, 1 quilômetro de retenção, em média 10 minutos para passar, sem opção válida de desvio na região. Fica o alerta. 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

0: Mix 2 para 6, aí a Meg Trainor com All the Ball the Bass, aqui na programação da Mix Curitiba 98.3. E parabéns, Ana Júlia! É, final do telefone 3628, acaba de ganhar um par de convites aí para o cinema UCI. Já pode passar aqui na Mix para retirar seu prêmio até 3 dias úteis, das 9 às 11 e das 14 às 17, na sede da Mix Curitiba. Caso outra pessoa venha retirar por você, envie uma cópia ou foto do seu documento de identificação. Pode ser o seu RG ou a sua CNH. Nosso endereço, anota aí, Rua Doutor Gulim, 665, Alto da Glória. A Mix é mais. Obrigado pela preferência. Tô de volta amanhã, a partir das 14h.
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2: No Água Verde tem trânsito mais lento na Avenida Presidente Getúlio Vargas, antes do cruzamento com a Saint Hilaire. Quem passa por esse trecho encontra 800 metros de retenção e leva em média 7 minutos para passar. Não está valendo desvio pela Silva Jardim, fica apenas o alerta. 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
7: amiga pros irmãos também, agora eu sou amiga deles. E é muito doido isso. Nunca imaginei isso, é muito divertido.
8: E uma coisa que é legal, que quando rolam essas interações, né, que a gente fala o famoso featuring, se tem uma amizade já envolvida, e não só aquela relação negocial de gravadora. E aí quando você sobe no palco ontem no Allianz Parque, inclusive, estava ali, nós estávamos a Rádio Mix estava lá. Inclusive, temos esse corte no arroba Rádio Mix FM no Instagram. Então você tá com o celular aí, tá de bobeira, não tá dirigindo, vale lembrar sempre, cola com a gente no Instagram, Rádio Mix FM, e já vê esse corte, que daqui a pouquinho provavelmente a gente vai passar na live também. Mas quando você sobe num palco já com essa relação de amizade, já tendo essa interação fora do Brasil, já esse carinho todo, muda completamente a interpretação e a energia que você coloca no palco. E a recepção da galera também, né?
7: Completamente. É muito... Eu sou muito adepta a ser amiga do artista, sabe? A fazer, a compor junto, a produzir junto, a trocar ideia. É óbvio que não são em todas as ocasiões que a gente consegue ter isso. Uhum. Pelo menos não ao vivo, mas eu busco, assim. Mesmo que a indústria quase que nos obrigue a fazer uma música por dia e qualquer coisa, vamos dizer. Eu tento trazer isso, é muito legal ver... Eu sempre tive muita sorte em relação a feat, a pessoas que me chamaram, ou eu chamei, assim. Não tenho reclamação de ninguém, sabe? Assim, real mesmo. Então, eu tenho uma sorte danada pra isso.
8: Aí que fica bom.
9: E em cima disso que você falou agora, né? Que a indústria, ela te força sempre a fazer um hit. Nesse mais novo trabalho que você tá lançando, eu vi que houve uma... Você foi disruptiva um pouco com a indústria, porque você quis fazer o que você estava afim de fazer. Sim. E aí, como é que foi que o pessoal da gravadora, aspas, entendeu isso? Ó, eu quero fazer o que eu sinto, o que eu quero, porque eu conheço bem o meu público, tá? E aí?
7: Então, eu tenho muita sorte em relação à gravadora. A Sony me apoia em tudo que eu fizer, tanto que eu lancei dois álbuns esse ano. É, e os dois álbuns, assim, o primeiro é Bossa Sempre Nova, com Toquinho e Menescal. Então. E aí tem... Já é um álbum, assim, muito diferente do que as pessoas, vamos dizer, estavam acostumadas a ver. E depois, Brutal Paraíso, que eu lancei de uma vez 23 faixas.
8: Ó, eu vou falar que já tá páreo assim, com o Charlie Brown Jr. também.
7: Sabe?
8: Hein?
7: E eu lancei meio que tudo junto, assim, numa maneira muito espontânea, assim. A minha forma de divulgar foi realmente tentar fugir dessa obrigação, porque eu não quero ser uma artista que tem que ficar correndo atrás do rabo, sabe? Eu já fiz muita coisa, eu já provei muita coisa. E esse álbum também questiona esse Brutal Paraíso, né? O quanto a gente tem que se provar? Por quanto tempo a gente precisa se provar? Quantas vezes a gente tem que atingir o número um? Quantas vezes a gente tem que, sei lá, ser indicado ao Grammy? O quanto a indústria nos molda em vez da gente moldar a indústria, sabe? Então, eu acho que chega uma hora que ou você é engolido por isso, ou você fala assim, gente... eu quero continuar amando o que eu faço, sabe? Eu canto desde os 7 anos de idade, comecei em banda de casamento, eu ganhava R$20 por show. Eu gostava daquilo, não importava com quanto, entende? Louco. E eu acho que em algum momento, quando a gente atinge um certo nível de sucesso e tudo mais, parece que a pressão vira muito maior, né? E a gente se vê quase que obrigado a atingir essas expectativas, senão a gente, vamos dizer, fracassa. Mas não existe fracasso quando já existe o sucesso, então... Poxa,
9: o público é que vai responder isso,
7: que
9: né?
7: Que bom que eu posso fazer as coisas, assim, e me divertir. Eu quero continuar amando o que
9: eu faço,
7: sabe?
9: Olha, tem muita gente, você tem muitos fãs que estão ouvindo, amigos. Então você, querido e querida, onde é que você está nesse momento? Tem como você mandar um áudio para o nosso Instagram, o arroba MixTudoNaMix. Faça a sua pergunta para a Luísa Sonza. Aproveita que ela vai estar aqui. Tem aquela pergunta que você sempre gostar, né? Você sempre teve vontade de fazer, se encontrasse ela um dia. Você está encontrando agora aqui na Mix. E também entra no nosso youtube.com/radiomixfm. A gente vai falar hoje, Luísa, sobre esse quarto álbum, né? Que é o Brutal Paraíso. Mas eu posso abrir um adendo aqui?
7: Oi.
9: Eu queria que você falasse sobre esse álbum de Bossa Nova. Que você gravou os clássicos da Bossa Nova, que eu ouvi. Ah. E você gravou junto com o Menescal, que é um dos pais da Bossa Nova e da música popular brasileira aqui nesse país. O que que deu na cabeça de você cantar Bossa Nova e de fazer esse trabalho com esses caras?
7: Sim, tudo na verdade começou com a música Chico, em que eu me inspirei na bossa nova e muitas, assim, citei muitas coisas de bossa nova.
0: Uhum.
7: Então, isso me aproximou de uma maneira que eu jamais imaginei que eu iria me aproximar, assim. E aí eu me aproximei e a gente começou a conversar. E eu e o Menescal fizemos uma versão de Chico em inglês, que ele fez a bossa nova dele mesmo. Então, da bossa nova do criador, né, vamos dizer. E aí, eu sempre tive vontade, assim, de fazer... Eu sigo tendo vontade de fazer outras coisas, sabe? Quero gravar, sei lá, um álbum de MPB, misturando outras coisas com features, assim, da galera.
9: Você sentiu bem cantando bossa nova? Foi muito diferente pra você?
7: Foi a melhor coisa que eu já fiz na minha vida inteira.
9: Porque ficou muito legal,
7: você
9: gravou
7: mais incrível que eu
9: os clássicos.
7: Feito.
9: Caco,
7: sim,
9: eu
7: e
9: ouvi.
7: Ainda fiz uma inédita, né? E mandei pro Menescal, e aí ele fez toda a parte musical. Eu mandei pra ele a letra e a melodia, a capela. Então eu falei assim, porque eu quero que você crie. Eu falei, ele me manda a base, pelo amor de Deus. Eu falei, não, você é muito inteligente, você vai fazer.
9: Luísa, você
7: ele, obviamente, fez.
9: Você tá um foguete rumo ao espaço, cara. Você tá demais, né, Caco? Temos perguntas aí dessa galera que tá no nosso youtube.com/RadioMixFM.
8: Ó, a galera tá chegando aqui, o Jefferson Brandão falou aqui, ó. Manda um alô pra todo mundo, é a mulher pro... Como é que é? É pra mulher do seu Raimundo? Como assim, cara? Não entendi essa pergunta.
7: Deve ser alguma coisa, tipo, sabe, o Kikozinho e o Branco, sabe? Me soou isso, mas talvez vocês achou a mulher do Raimundo, não sei.
8: Eu não sei, eu não sei.
7: Cuidado.
8: Mas tem muita gente colando aqui com a gente na nossa live. Então, se você quer mandar pergunta, quer interagir com a gente, cola aqui, vai no youtube.com/radiomixfm e manda sua pergunta, porque enquanto toca a música, enquanto a gente tá no intervalo, a resenha continua por aqui, né, não, Raiz?
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1: Mix, agora são 6h15, a Dua Lipa com Calvin Harris cantaram pra gente. Você está ouvindo essa voz que de repente entrou no ar? Fala só um pouquinho pras pessoas ouvirem, senhor, por gentileza.
2: Que honra estar aqui no Mix Tudo, mais uma vez, tão bem acompanhado.
1: Gente, em poucos lugares no rádio brasileiro a gente tem um encontro de geração de artistas que fizeram e ainda continuam fazendo a história e que estão começando a fazer a história e estão muito bem. Paulo Ricardo e Luísa Sonza. É um prazer ter vocês dois aqui. A Luísa, acho que não estava esperando.
3: Não, eu fiquei chocada quando me falaram, quando eu cheguei aqui, tá?
2: Eu não soube ontem, mas o número de pessoas que me mandou vídeos de quando você fez...
3: Loira Gelada?
1: É, vamos falar sobre isso, porque é o seguinte, Paulo. A Luísa é muito sua fã. Ela conhece as músicas do RPM, é fã do RPM. Tem história,
2: que
1: né?
2: Honra.
1: Tá fazendo história.
2: Likewise.
1: E aí é o seguinte, Luísa tá lançando um novo trabalho e ela gravou uma música chamada Loira Gelada.
2: Já postei. O quê?
3: Não, eu,
1: conta,
3: mas sabia,
1: pra gente.
3: Eu posso falar sobre?
1: Por favor.
3: O que acontece? Eu tive muita sorte. Porque quando eu cantei só o cover, né, de RPM no show do The Town, eu não tinha ainda pedido autorização de nada. Eu não sabia o que o que deixariam ou não fazer.
2: Imagina.
3: E aí o que acontece? Eu terminei o show, sinceramente, tomei uns uísque e fui fazer entrevista. Isso é um erro que eu cometo de tal maneira que isso não pode nunca mais acontecer. Então hoje em dia eu cuido mais. Mas aí o que aconteceu? Fui fazer as entrevistas. Estava fazendo a entrevista, soltei. Então, eu vou lançar uma música chamada Loira Gelada, com o sample de RPM, com, enfim, tudo de RPM.
1: Mas isso foi na hora, assim, na hora?
3: Saiu! Só que assim, eu não tinha autorização, eu não tinha perguntado pra ninguém. Depois, a minha equipe, eu terminei as entrevistas, a minha equipe assim, Luísa, como é que você faz isso? A gente não tem nada ainda, não tem autorização, a gente estava na fé. Quando eu vi que você aceitou e gostou, eu falei, meu Deus. Aí virou uma tensão absurda, eu falei, eu não posso viver sem essa música. Ele vai recusar, porque, né? Galera toda vai falar que não quer, não sei.
2: Agora... De jeito nenhum. Não, eu concordo com ela em duas coisas. A entrevista no calor de...
3: Não, pós-show não dá também.
2: Pós-show é difícil, a gente não tem nem fôlego, né?
3: E aí a gente fala qualquer coisa e sempre dá ruim.
2: Não, o problema é o seguinte, as pessoas têm uma visão artística, né, do que a gente
3: Sim.
2: faz, mas as pessoas não conhecem o bastidor, o lado jurídico e tudo mais, e muitas vezes você tem que segurar a ansiedade em divulgar projetos que você tá, às vezes, até terminou.
3: Cara,
2: mas você
3: sim.
2: precisa cuidar de uma série de coisas antes de divulgar. E esse lado de autorização é complicado, porque a gente pode, nem todo mundo sabe disso, mas qualquer pessoa pode cantar qualquer coisa, contanto que recolha o ECAT.
3: Exato, é.
2: Então pode dizer,
3: cover,
2: Caco
3: é tudo bem.
2: Canta Beatles, Raiz canta Raimundos. Você pode fazer o que você quiser. Para regravar, você precisa da autorização dos autores. E os autores têm uma prerrogativa de não, por qualquer motivo da cabeça dele.
3: Sim.
2: Não é normal, mas eles têm a prerrogativa de não
3: Depende
2: autorizar.
3: Depende muito.
2: Então você precisa realmente... Você só pode divulgar quando você tiver... Porque você corre o risco de ter algum problema.
3: E daí nunca sair. E eu assim, cara
1: deu muita...
3: Uma música incrível, Loira Gelada. Vai ser ótimo com RPM. Eu já tava tipo assim... E aí depois eu saí, eu falei assim, meu Deus do céu, Luiz, o que é que você fez? Ainda bem que você é bonzinho, a galera toda é bonzinha.
4: Agora, ô Paulo, são gerações diferentes, né? E que marcaram com certeza cada um as suas épocas e continuam fazendo muitos trabalhos relevantes. Agora pra você, Paulo, quando você vê um trabalho que você fez há tantos anos atrás, furando bolha, furando gerações, como é que bate em você isso?
2: Eu acho que a coisa mais bonita é o sentimento de florescer, sabe? De você ter jogado sementes, sowing the seeds of love, sabe? Ter jogado pequenas sementes que na cabecinha dela a música virou uma outra coisa, foi estímulo, foi uma pequena ideia para que ela fizesse uma coisa com a cara dela, com esse clipe incrível.
1: E o artista que ela
3: você
1: gosta.
3: Viu?
2: E a artista que ela
3: é. O que você achou de Loira Gelada?
2: Eu achei
3: ao vivaço aqui.
1: Olha isso aqui, Brasil.
4: Já vão pedir ao vivo, hein?
2: Não,
4: já vão pedir ao vivo.
2: Eu me senti meio os Flintstones, assim, da música pop brasileira, sabe? É como se a gente fosse, assim, na pré-história do rockabilly, anos 50, TV preto e branco, e você fosse hoje em dia, sabe? Tipo assim,
1: Paulo,
2: você é completa, dança, canta, o clipe incrível, direção de arte. Falei, uau, sabe? Nosso clipe, o clipe de Loira Gelada é a coisa mais tosca e horrorosa, porque é maquiadora. A gente gravou aqui no Teatro Zácaro.
3: É super cool. Ópera Cabaré. Eu acho um bafo, gente.
2: E aí a maquiadora falou, posso botar um negócio preto aqui? Eu falei, bota tudo aí que você quiser. Bora, nosso primeiro clipe. Foi horrível, cara. Parece uma coruja. E aí eu vejo o seu clipe e falo, cara, a gente influenciou de alguma maneira essa nova geração que está acrescentando, construindo, revendo, revisitando e colocando a gente numa...
0: Para um público que não conhece, público, Paulo.
2: Não, de uma forma.
0: Exato, cara.
2: Não adianta só regravar, tem que ficar...
3: Bom.
2: Tem que ficar bom e melhor, né? Melhor, tem que acrescentar, eu acho. Uhum. Acho a gente, sabe, beleza, jamais, né, faria o que ela fez. Ela vê da ótica feminina.
4: Sim.
2: É uma versão completamente diferente.
4: E também tem um lado legal, porque como é um sucesso, né, é incontestável, tem muita gente dessa nova geração que não teve esse contato. E aí vem numa versão, uma releitura da Luísa, aproxima também dessa geração com uma nova linguagem, né, Luísa?
3: Sim. Acho muito incrível, assim, essa troca de gerações. Eu vivo muito isso, assim, tanto com Bossa Sempre Nova, então, enfim...
4: Você acabou de falar, né? Fiz música com Menescal também.
3: Exato, e, enfim... Isso é muito, muito especial pra mim, eu gosto muito, porque eu acho que, assim, a gente só sabe pra onde vai se a gente sabe de onde vem. Então, eu tenho um respeito muito grande, assim, pela música brasileira, principalmente, de modo geral, e pelos artistas brasileiros.
0: Cara, que incrível, que história.
3: E essa coisa toda, então, acho sempre... É uma honra pra mim, eu fico assim, até...
0: Paulo,
4: a gente
0: Ricardo,
4: tem que fingir normalidade.
3: Sim, a gente tem que...
0: Gente, foi um o Paulo
2: upgrade.
0: Ricardo
2: deu vai um absurdo na música.
0: Vai sair daqui pra pegar o voo dele daqui a pouquinho, porque ele vai pro Rio e do Rio depois ele vai pra Brasília. Eu tava contando aqui nos bastidores.
3: Ah, eu também tenho show em Brasília, sábado agora. Você tem quando?
0: Olha isso, que legal.
3: É sexta, sábado sou eu. Gente, já vai lá, ingresso gratuito, é só retirar, hein?
0: Tá por lá. Paulo, é o seguinte, você também tá lançando aí um trabalho, então já fica o convite pra você falar sobre se reinventar. Então você, por favor, já marque com a nossa direção pra vir aqui pra fazer um programa especial e pra falar desse trabalho novo também, tá bom?
2: Bora. O Reinventar é o EP que contém o verso com o feat do Flauzino, que foi uma música que foi super bem no ano passado. E aí, agora vem o show depois da turnê de 40 anos, que eu abria com Loura Geladas, que foi o primeiro remix.
3: Ai,
2: e eu abria
3: tudo
2: com a versão remix. Então, quer dizer, não havia essa linguagem antes. A gente não tava indo bem com o single. E a gravadora falou, vamos fazer um remix. Eu falei, vamos. O que é um remix? E aí ficou incrível. E foi aí que a gente começou realmente a fazer sucesso. E é muito emocionante ter esse ciclo completo. De ter sido Loura Geladas uma música bem dançante, feita pra pista. Ter virado um remix. E anos depois, hoje, a gente vê essa versão trazendo ela para os dias de hoje, e isso é a própria definição, o conceito de reinventar.
0: Exato.
2: Da reinvenção da arte, da música por si, né? Então esse show para ali, eu fechei uma tampa, um ciclo na turnê de 40 anos, e agora começa tudo de novo.
0: Então,
2: com
0: já
2: coisas inéditas. Tem uma versão de Será que eu regravei nesse do meu jeito.
0: Isso
2: mais,
0: é spoiler ou já tá pra gente ouvir?
2: Não, já tá, o Será já tá.
0: Cara,
2: já
0: que
2: tá
0: show.
2: No nosso tá. EP. Então vou estrear 25 de julho, no queridíssimo Teatro Bradesco, no Shopping Bourbon, que eu adoro, teatro clássico, com as poltronas de veludo vinho e tal.
3: Isso é chique, né?
2: É chique. E é muito confortável pra gente. E no dia anterior eu fazia uma pré-estreia no teatro do Shopping Multiplan, em São Caetano, 24. Então,
0: cara,
2: 24, 25 em São Paulo, de julho. Mas eu volto aqui, porque até lá a gente vai ter mais uma música nova com um feat. E fica aqui o meu convite pra gente fazer alguma coisa juntos.
3: Agora,
0: cara, que coisa incrível!
3: Estou dentro.
0: Paulo agora. Ricardo e Luísa Souza. Valeu!
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7: 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No Campina do Siqueira, trânsito já carregado na General Mário Tourinho em direção à Rodovia do Café. 1,5 km de fila que o motorista leva em média 25 minutos para passar. A boa notícia é que após o trecho, o trânsito flui bem na Rodovia do Café. 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
8: 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Quando ela aparece é porque sempre traz boas notícias. Essa hora que você, ouvinte da Mix, sempre pensa em boas soluções. Fabi Travagin, seja muito bem-vinda. Boa noite, tudo certinho contigo?
9: Boa noite, Raiz, tudo certinho. Boa noite também pra galera que tá ligada aqui no Mix Tudo.
8: Agora vem aqui a dúvida, que na verdade você vai falar agora. Hoje a conversa é com o empreendedor, é isso mesmo, Fabi?
9: Exatamente, vamos falar, né? Traz boas notícias e dicas boas também para quem empreende, né? A gente sabe que, a gente sempre comenta, né, aqui no quadro, Raiz, porque que sobre a necessidade de se organizar para determinadas datas comemorativas. Sim. Ou algum feriado, para o empreendedor poder impulsionar suas vendas, né? Mas tão importante quanto aproveitar essas oportunidades para poder vender mais e para ter lucro, é você saber guardar parte desse dinheiro como uma reserva aí emergencial, né? Afinal de contas, emergências acontecem, imprevistos acontecem, tanto na nossa vida pessoal quanto no nosso negócio.
8: Sim.
9: Não é verdade?
8: Reserva de emergência. Aliás, quanto você diria que é o ideal para a gente ter guardado nessa reserva para a gente que quer empreender?
9: Olha, Raiz, isso vai depender aí do quanto a sua empresa custa e movimenta, né?
8: Uhum.
9: Mas para a gente ter uma ideia, os especialistas recomendam calcular os gastos fixos mensais do seu negócio, uhum, e guardar pelo menos o triplo desse valor na sua reserva. Assim, a sua empresa vai ficar segura para operar normalmente, caso aconteça alguma coisa, por pelo menos 3 meses, né? E aí você consegue, nesse período, pagar funcionário, pagar fornecedor, aluguel e essas coisas.
8: Então, Fabi, o bom é que esse dinheiro renda, né? Renda! E onde que o empreendedor pode deixar esse dinheiro guardado?
9: Olha, eu recomendo deixar esse valor numa aplicação que varia conforme a inflação, viu, Raiz? Porque assim o dinheiro não perde o valor.
8: Perfeito.
9: Né? 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E além disso, você pode resgatar o valor que você quiser a qualquer momento e sem perder o rendimento, né? Assim, se pintar algum imprevisto ou alguma necessidade, o empreendedor fica tranquilo na hora de sacar o dinheiro. Aliás, ele também pode criar até 10 cofrinhos diferentes,
8: uau,
9: tá? Pensando, porque aí ele pode pensar em poupar para determinados objetivos.
8: Exato, 13º, Páscoa, Dia das Mães, é isso aí.

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1: Mix, agora são 6h34, a gente curtiu o som do Chain Smokers. A gente tá recebendo aqui hoje a Luísa Sonza, que tá lançando o quarto álbum, que demorou 2 anos pra ser produzido. E a gente tava falando sobre isso, né? Que é muito tempo. Não, mas peraí, não é muito tempo. Porque a Luísa estava explicando que esse álbum é ela, escrita, e de todas as fases da vida dela. Conta um pouquinho, Luísa.
2: Eu tava falando lá na live, não sei se eu consigo falar de novo. Não. Eu tô numa fase muito espontânea, peraí. É, qual foi a sua pergunta?
1: Olha, desculpa. Só, você demorou 2 anos
2: Sim.
1: pra fazer esse álbum.
2: Ah, tá.
1: E
2: okay.
1: Aí, em 2 anos, tem muitas fases na vida da gente.
2: Exatamente.
1: Então, essas fases estão as anteriores. Você também descreveu aí um pouco
2: Sim.
1: da tua vida. E você foi muito corajosa, porque eu li uma entrevista sua falando de coisas muito pessoais, da sua família,
2: sim,
1: da sua
2: sim.
1: mãe, de coisas que aconteceram. Você precisou de muita coragem para fazer isso.
2: Ah,
1: de
2: eu
1: se expor.
2: Acho, né? Eu acho que a música em si, quando você vive muito a música, ou o próprio amor pela música, seja como fã, seja como artista, a gente se coloca muito em lugares muito, muito felizes, mas também muito obscuros. A gente acaba passando por umas coisas assim. E quando a gente tá passando por essas coisas, obviamente a gente vai colocar na letra, vai colocar na caneta, ou vai colocar na produção, ou vai colocar num timbre de guitarra, não sei. Eu acho que a música, ela é muito... ela traduz os sentimentos, eu vejo muito assim. Então, é isso, assim, quando eu fui fazendo o álbum, como eu tinha feito Escândalo Íntimo, e também tinha vindo do álbum de Bossa Sempre Nova e de Doce 22, vários álbuns que foram muito... muito expostos de maneira geral, no sentido da minha vida estava acompanhando ali. Tanto que eles

0: do íntimo veio acompanhado de um documentário na Netflix, assim, então e esse eu falei assim, cara, eu quero fazer tudo diferente, porque eu não quero depois ter que ficar correndo atrás do rabo e tendo que virar refém da indústria, sabe? Então falei, bom, então esse álbum não tem prazo de entrega, porque todos até então tinham, ele não tem prazo de entrega. Eu vou fazer onde eu quiser, quando eu quiser, quando eu sentir, seja no meu quarto, seja viajando, seja numa sessão com um monte de gente. Mas eu vou respeitar esse tempo e vou respeitar totalmente a espontaneidade, justamente por não querer mais ficar, ou até ter medo de virar aquela coisa, aquela pessoa que tem que correr atrás do rabo e tudo mais. Então, é isso. Eu acho que a espontaneidade, ela pode demorar um pouquinho mais, assim, né? Pra você fazer. Quando, é diferente quando você faz uma coisa, você fala, eu tenho que entregar até tal dia, e você precisa entregar, e é assim.
1: E isso rolou muito, né?
0: Sim, Escândalo Íntimo, Doce 22, Pandora, enfim, tudo mais. Mas eu falei assim, gente, não dá pra... Chega uma hora que o artista vai quebrar, se ele sempre for moldado pela indústria, ou como a indústria quer, como a indústria acha. Eu acho que é o artista que, mesmo que aos poucos, que tem que moldar a indústria, e não a indústria que moldar o artista, sabe? Porque eu acho que aí a gente cai naquela coisa. Ah, não se faz música como antigamente. É claro que não se faz música como antigamente. É óbvio. Não existe como, sabe? Hoje em dia tá muito diferente as coisas. Então, pra isso não acontecer, enquanto artista também, eu acho que eu pensei assim, cara, é agora ou nunca. Se eu não fizer exatamente o que eu quiser, da maneira que eu quiser, acreditando ou apenas, enfim, né, na espontaneidade, talvez eu, sei lá, eu fico com medo de ter que, sei lá, de virar uma artista de single, sabe?
2: É, mas
0: singles, não sei.
2: O ponto que você passou, né, com tantos sucessos, com álbuns que deram, assim, literalmente Escândalo Íntimo, foi o álbum mais ouvido em plataformas aqui no Brasil, né? Foram mais de 15 milhões de plays no mesmo dia.
0: Na América Latina, é o terceiro até hoje na América Latina. Então, no Brasil é...
2: Você vem com um sucesso muito grande e, obviamente, que com todo sucesso vem uma pressão pelo próximo trabalho também. Agora, você passou por esse processo e fica sempre aquela... E agora, o que, que ela vai fazer? Né? Porque você tem que sempre... A indústria, os fãs, você mesmo acaba se cobrando pra fazer algo sempre melhor.
0: Demais.
2: Mas dessa fase que você passou, né? Um disco com 23 músicas, que hoje, como até comentei agora há pouco na live, pra lançamentos hoje em dia, eu acho assim uma obra espetacular. Você ter tanta música, tanta coisa a dizer. Mas você acha que você, nesse momento, você, na fase que você tá de vida, você acabou reinventando a forma como você faz as coisas? Talvez seja uma nova forma que a Luísa vai fazer as coisas daqui em diante?
0: Com certeza. Eu acho que, pra começar, depois de Escândalo Íntimo, como qualquer um que olhar pra Escândalo Íntimo, os recordes de Escândalo Íntimo, vai se frustrar se comparar. Inclusive eu mesma, entendeu? Então eu falei assim, gente, Luísa, você precisa esquecer Escândalo Íntimo, senão você vai entrar numa fossa que eu não sei nem como é que faz. E eu lancei Bossa Sempre Nova. Falei, vou em...
2: Uma vibe mais tranquila.
0: É, na verdade o quarto álbum é Bossa Sempre Nova, que eu falei assim... Cara, o que eu vou fazer agora, depois de Escândalo Íntimo, não é?
2: Sim.
0: Não quero correr atrás do rabo.
1: Você foi beber vamos na pra... fonte.
0: Eu
1: Cê
0: fui na fonte, na eu falei fonte. Assim, vamos de Bossa Sempre Nova e vamos de Brutal Paraíso. E sempre fazendo diferente do que eu havia feito antes. Então, o jeito que eu fiz Brutal Paraíso é diferente do jeito que eu fiz Escândalo Íntimo. A proposta é diferente. De fato, é um álbum que leva mais tempo pra digerir, até por eu ter lançado de uma vez 23 faixas, entende? Então é um álbum que eu acho que ele vai amadurecer muito com o tempo, sabe?
2: Sim.
0: Até porque são muitas coisas que as pessoas não sabem. Então eles falam assim, nossa, que bagunça, não entendi isso daqui. É porque é muito pessoal, entende? Uhum. E talvez com o tempo ela vai se decifrando, assim, e tendo a própria interpretação das músicas. Eu não queria ser o foco desse álbum, como eu fui dos outros. Não queria que esse álbum fosse completamente sobre mim, sabe? Então eu resolvi me fechar muito pra deixar a música fluir, assim,
1: você
0: como
1: tá
0: fosse.
1: Você tá colocando pimenta no ouvido do ouvinte da Mix. Então você manda pra cá a sua pergunta, manda um áudio no @mixtudo da Mix, ali no Instagram.
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1: Mix, agora são 6h42, The Killers, Mr. Brightside. Você ouve um pouquinho aí da voz da Luísa Sonza, ela tá falando de uma pergunta que o Caco fez sobre o show em Portugal. E aí você falou que ano que vem tem show em Portugal. Sim. E o público português é muito diferente do público brasileiro, Luísa?
2: Não, acho que tem algumas coisas diferentes. Uhum. Eu acho que essa... Até por talvez eu não sei de lá, quando eu vou fazer show lá, eles... Sei lá, não sei se... Não tô lá sempre, é diferente daqui do Brasil, entendeu? Que você vai me ver ali numa esquina o tempo todo. Então a galera gosta de um show, pelo menos o que eu senti de Lisboa, tá? Principalmente Lisboa e Porto também. Mas, e fiz em outros lugares, Aveiro, Braga, já fiz em vários lugares de Portugal e eu acho que entendi como o público funciona. É um público que gosta de mais conversa, de um show mais pausado. É diferente do meu estilo, eu acho que da maioria, pelo menos do meu público, assim.
1: Você aprendeu, né, como é que
2: pra mim é uma agonia parar uma música e começar. Eu falo assim, tem que botar uma transição, não pode parar. Tipo assim, é um show musical, entendeu? Tipo assim, enfim. E aí eu tenho também, como a gente toca muito em festival, eu tenho muito costume de fazer um show com muitas músicas, mas comprimido. Que não para e vai acontecendo. Eu acho que eles são um pouco diferentes. Mas eu particularmente amo. E, por exemplo, eu vou fazer um show em Brasília agora, sábado, que inclusive é gratuito e tudo mais. E eu tô muito pensando como é que eu vou fazer. Só que é um show muito próximo, do Coachella e tudo mais. E aí eu acho que é mais pra cima do jeito que o Brasil gosta. Mas eu acho que cada estado do Brasil, vamos dizer, cada lugar do Brasil, eu boto um tipo de repertório, sempre muda o meu repertório, nunca é o mesmo, assim.
1: Gente, é Luísa Sonza aqui da Mix. Mande a sua pergunta, dá tempo, já, depois do intervalinho, a gente vai voltar com as perguntas. @ Mix Tudo da Mix, manda.
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6: Entre a região central e o Bigorrilho, a Brigadeiro Franco tem trânsito lento nesse momento, desde a Emiliano Perneta até a chegada a Martim Afonso. Pouco mais de 1 quilômetro de fluxo carregado, que o motorista leva em média 9 minutos para passar. Não tem alternativa de desvio, fica apenas o alerta. Trânsito parado? 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
7: Meu Deus do céu, hoje tá pegando fogo esse estúdio. Já tivemos Paulo Ricardo, estamos com Luísa Sonza, tem tanta coisa rolando. Ah, você tá ouvindo a gente no carro? Seu carro é financiado com parcelas atrasadas. Peraí, segura a ansiedade, meu amigo, querida. Quem nunca teve aquele arrepio na espinha só de pensar em perder o xodó de quatro rodas, minha gente? Todo mundo, ninguém quer. Bom, sabemos que o seu carro não é só um meio de locomoção, é praticamente um companheiro de vida, um colega de trabalho, não é não, Donato? Fala aí.
9: Com certeza, Raiz. Boa noite, Mixers! Boa. Seus maravilhosos.
7: Cara,
9: boa noite,
7: todos
9: Luiz.
7: Se adoram.
9: Que legal!
7: Todos
9: eu acho mó da hora de fazer propaganda em rádio que você encontra os seus ídolos no rádio. Né?
7: Ah, que isso.
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1: Mix, e a gente tá com a Luísa Sonza, Caco Grandino aqui na maior resenha, na nossa live no youtube.com/radiomixfm. E a gente tem que falar sobre essa música aqui que a gente tava até discorrendo sobre ela, né, Caco?
2: Tem muita coisa pra falar, porque eu senti que tem muita autobiografia nessa música, não só nessa música, mas nesse trabalho, né? Tudo. Como a gente falou, né, que o tema de hoje é reinventar, eu perguntei há pouco pra você se é o momento da Luísa se reinventar numa nova forma de fazer as coisas e até de falar sobre determinadas coisas.
3: Sim.
2: E aí, essa música, Que o Amor Morra, eu ouvi no carro, vindo pra cá, eu falei, peraí, tem uma mensagem, porque a gente, né, busca sempre aquele amor, e o amor, sim, resplandece, ele, sim, leva a gente, ele faz a gente...
3: Ele, enfim, leva a gente à loucura.
2: À loucura. Mas aí tem um momento que você tá sofrendo tanto de amor, e todo mundo já sofreu disso, né? Que chega uma hora que ele começa a doer. Ele começa a doer, você fala, pelo amor de Deus, tira isso de mim, cara.
3: Sim.
2: Que tá acontecendo?
3: Exatamente.
2: Como é que eu tiro isso daqui que eu preciso viver? É mais,
3: exatamente,
2: ou menos nesse caminho que
3: é
2: você
3: exatamente
2: sentiu?
3: Exatamente. Você fala assim, deu? Gente, que louco, que tá acontecendo, sabe? E foi isso, foi nesse momento que eu escrevi algumas frases ali que já tinha, de anos atrás. E aí o álbum já tava quase que finalizado, e aí eu falei, não, eu preciso falar essa parte que eu vivi da minha vida. E aí eu escrevi essa, mas eu tenho uma reconciliação com o amor, em Sempre Você, no álbum, né? E em... Meu Deus.
2: É tanta música,
3: esqueci,
2: né?
3: Esqueci o nome da música.
1: São 23
3: músicas. Que eu escrevi, cara, meio que quase no mesmo dia.
2: Peraí, deixa eu
3: não
2: ver aqui.
3: Não é diferentemente, é aquela...
2: Ó, vamos
3: amor,
2: baixar aqui.
3: É sagrado, é profano. É a última, penúltima música. É que é longe.
2: É aqui, ó.
3: Quando?
2: Quando?
3: Quando? A quando,
2: menina,
3: gente?
2: Mas você teve energia pra fazer 23 músicas. É música pra caramba,
3: mas
2: meu.
3: Mas eu demorei 2 anos, né?
2: Ah, mas fazer. Aí você fez, né, no flow, na calma. Isso é, sim, importante também, porque uma coisa que eu sempre vivi no NX, até uma coisa que eu sempre conversei com o Di e com o G, que são os compositores da banda, né?
3: Sim.
2: E o Jimmy falou uma coisa muito importante, né? Porque às vezes tem aquela pressão de tempo, de gravar, vamos soltar e tudo mais. E ele falou, quando eu componho, eu preciso viver.
3: Meu Deus! Sim!
2: Não é?
3: Sim!
2: Pra poder escrever sobre isso,
3: sim,
2: passar essa história.
3: Exatamente.
2: E não é só você viver as suas histórias, as suas situações, mas você conviver com outras pessoas e entender essas histórias.
3: Tem uma música
2: histórias.
3: Que é pra minha fotógrafa, pra Pamela.
2: Aí você vê uma história de uma amiga
3: e, agora,
2: e você fala, pô, talvez ela,
3: exatamente,
2: não consiga falar e eu vou traduzir isso em música. Tem esse,
3: exatamente,
2: lado também?
3: Exatamente. Eu fiz exatamente isso. E é muito, muito doido que são coisas do nosso dia a dia. Se você perguntar, tipo, cada música de Brutal Paraíso, tem alguma coisa que aconteceu no dia e que acabou por acontecer a música, uhum, sabe? Assim... Então é isso, e agora a Pamela tava numa desilusão amorosa e eu não só tive empatia pela dor dela, mas eu me vi também em alguns momentos passando pelo que ela passou, a idealização do amor e tudo mais, e aí eu coloquei assim, tipo, e até tem a, acho que é interpolação, né, que chama, do, com o Fernando Mendes, de Você Não Me Ensinou a Te Esquecer.
1: Nossa,
3: porque é isso, sabe, tipo, e agora o que faço dessa vida
1: sem você?
3: Isso é Que o Amor Morra.
1: Sensacional. Antes da gente tocar essa música, tem áudio. Bora ouvir os nossos ouvintes, porque tem muitas perguntas. E aí, vamos, Yas, de ouvir... De... Oi? Pode ir perguntando? Tá. Vamos fazer o seguinte, então. Tem aqui,
3: vou,
1: ó...
3: Vou tentar ser sucinta, tá, gente? É que eu fico falando demais.
2: Não. Mas a gente tá aqui pra ouvir você.
3: Vocês
2: também,
3: são,
2: Luísa,
3: rápidos.
2: Imagina, a gente tá aqui no flow com você.
3: Eu tomei dois cafés e ainda não tô na vibe de... Eu tô assim, pois é, a vida...
2: Ah, mas querido, mas você vai ver a hora que você for deitar na cama, você vai falar, ih, aquele café bateu.
3: É,
2: que aí você
3: é
2: vai ficar
3: assim
2: a noite inteira.
3: Ai, gente, nem me fale.
1: Vamos lá, os fãs de Luísa Sonza, manda ver, Yas.
4: Oi, Luísa, tudo bom? Então, eu queria saber sobre os próximos clipes da Era Brutal Paraíso. Eu vi que no show do Nomad passou no telão o clipe de Tropical Paradise. Você pode falar um pouquinho mais pra gente?
3: Sim, vai ter. Tem o clipe de Tropical Paradise. Mas nesse álbum, os outros clipes, eu tô buscando fazer músicas... as músicas meio que ao vivo, assim, vamos dizer, regravadas pra trazer essa coisa... Do show, do tete a tete. Brutal Paraíso é muito sobre o tete a tete, sobre a vida real, assim. Tanto que a minha divulgação foi ir na Paulista, não foi? Fui na Paulista,
1: aqui em São
3: soltando
1: Paulo,
3: placa, né? Assim. Tipo, literalmente, gente, Brutal Paraíso, sabe? Eu queria fazer tudo diferente, sei lá. Então, os clipes também tem mais coisa por vir. Mas o clipe que a gente tem pronto desde antes do lançamento do álbum é Tropical Paradise, que eu passei no Nomad. E eu fiquei chocada que você... catou. Então sim, vai lançar.
1: Esses fãs
3: vai ter
1: são...
3: lançamento, eu prometo. Não vai ser como Surreal, que eu falei que ia ter e eu nunca mais lancei.
1: São incríveis. Agora é o seguinte, vamos fazer uma coisa diferente? A gente vai lançar a sua música aqui em rede nacional. Então dá uma de locutora. Apresenta a sua música aqui na Mix, manda ver.
3: Meu Deus.
1: E aí você pode colocar no melhor mix do Brasil, manda ver. A locutora Luísa Sonza.
3: Rádio Mix, a melhor... Peraí, já errei. Rádio Mix, a melhor... Errei de novo.
2: É o melhor mix do Brasil.
3: Isso, tá. Rádio Mix é a melhor mix do Brasil. Não, o melhor.
2: O
3: que
2: melhor.
3: Merda. Ai, não pode falar palavrão. Peraí. 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Com vocês agora, a nova música de Luísa Sonza. Que o amor morra. Solta aí, DJ.
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1: Luísa Sons aqui no Som da Mix. Que som incrível. E aquela frase, né? Que o amor morra
2: pra eu viver.
1: Uau.
2: O amor idealizado, tá? Sobre outra pessoa.
1: Gente, Luísa, quais são as suas redes sociais? Conta pra gente, okay, pra te seguir.
2: Gente, antes de tudo, eu posso falar minha agenda de shows?
1: Diga aí.
2: Dia 16 de maio, agora, sábado, em Brasília, tá? No Sesc DF. Então, conto com a presença de vocês. O ingresso é gratuito. E então, você tem que só retirar o ingresso em algum Sesc. Tá. Ai, tem que ser rápido. São Paulo, Virada Cultural, dia 23, tá? E dia 24 também, agora, Virada Cultural. Conto com a presença de todo mundo aí de SP e região. Juil Pati do Alferes, Rio de Janeiro. É, e 12 de junho, Rio de Janeiro, no Village. E, enfim, tem Goiânia, tem Garanhuns, tem Rio de Janeiro de novo.
1: Tá tudo no seu Instagram?
2: E aí é isso. Tá por lá. Tá
1: então
2: por lá.
1: Então, seu Instagram é?
2: Luísa Sonza.
1: Pronto,
2: galera. Olha que legal. Não, mas tem que falar, porque não vão entrar no Instagram.
3: Ah, lógico que vão. Depois que você falou isso, vai chover gente
1: com
3: entrando.
1: Certeza. Okay.
3: Com
1: Caco
3: certeza.
1: Caco Grandino, obrigado mais uma vez, Raiz. Irmão. Arroba Caco Grandino. Arroba...
3: E o seu, Raiz?
1: Arroba Roberto Raiz. Raiz H-I-S. E o nosso, Caco?
3: Arroba
1: Mix Tudo na Mix. Obrigado, querida. Um beijo,
2: muito
1: sucesso, Luísa.
2: Valeu.
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11: Contorno Sul com fluxo lento em ambos os sentidos, entre a Rodovia do Café e a Linha Verde. Alta movimentação de veículos nesse início de noite e a alternativa para ganhar tempo é a Juscelino Kubitschek de Oliveira, a marginal do Contorno Sul. 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

0: E você ouviu agora o Charlie Brown, ficou com vontade de pedir uma música? Não passa vontade, não. Daqui a pouquinho, às 8 da noite, mais uma edição do Pede no Zap. E aí, aquele áudio maneirinho. Você manda todo dia um áudio aí pelo WhatsApp, né? Pra cá você vai mandar um áudio dizendo quem você é, de onde você tá ouvindo a Mix nesse Brasil muito grande. E esse som pra gente ganhar a noite de quinta-feira. É o 11 983 40 8000. Facinho demais esse número do Zap da Mix. Já manda essa mensagem de voz pra gente colocar a tua música daqui a pouquinho. Fácil demais, é assim. 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Então, se você já tem, pode participar também. 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Agora é contigo.
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0: Sabe aquele fone de ouvido da Aiva? Presentão nota 10 de 10 aqui da Mix. Já tá nos ouvidos, ou melhor, nas mãos da Adriana Rocha. Final do telefone 4432. Adriana Rocha, parabéns. Aguarda aí que a equipe da Mix vai entrar em contato contigo.
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0: Novidade de cinema é sempre bom, né? E essa aqui é bem legal. Foi divulgado o novo trailer de Minions e Monstros, que é a nova animação focada nas famosas criaturinhas amarelas da franquia Meu Malvado Favorito. E dessa vez, os ajudantes do personagem Gru, os Minions, vão viver uma nova aventura para encontrar um monstro que possa ser protagonista do filme caseiro que eles estão fazendo. Só pela ideia da história, né, a gente já percebe que vai ter risada garantida. E o terceiro filme dos Minions, batizado de Minions e Monstros, chega aos cinemas no dia 2 de julho. Quer ver o trailer? 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
3: 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Você sabia que um quinto da nossa energia é consumida pelo cérebro? Por isso, às vezes, é tão difícil colocar um novo e bom hábito na rotina. Um estudo científico concluiu que para um ser humano se acostumar a um novo hábito, demora, em média, 66 dias. Por isso, a disciplina é um exercício diário e escolher modos de começar que te levem satisfação e um objetivo definido são regras básicas.
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0: Hora do seu show aqui no Melhor Mix do Brasil. Tudo certo contigo? Essa noite pode ficar muito melhor se você ouvir o seu som preferido, é ou não é? Bota aí essa braba aqui na programação da Mix. Manda aquela mensagem de voz pro 11 983 408 mil. Nessa mensagem, não esqueça de falar o seu nome, de onde você tá ouvindo a Mix. E esse som pra todo mundo ficar feliz. Faz assim, ó.
2: Oi, sou a Ellen. Tô no trânsito de São Paulo. Eita. E eu gostaria de ouvir You Not Alone, do Michael Jackson.
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0: Mix, agora são 8h07. Você tá fazendo um show bonito aqui no Zap da Mix, né? 11 98 340 8000. A gente curtiu Benson Boone.
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0: Aliás, por falar nessa galera do bem que chega aqui no Zap da Mix, que é o 11 98 340 8000. Manda mensagem de voz pedindo a música. Daniel tá em Lorena. A Luziane tá em Campo Novo, Mato Grosso. O Charles tá em Biá, Minas Gerais. E você, me conta da onde?
2: Ei, Rádio Mix, tudo bem? Eu sou a Tereza de Belém do Pará. Você poderia tocar a música Me Adora da Pitty?
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0: Porque ela pediu Backstreet Boys, I Want It That Away.
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0: O Jonathan, ele mora em São Vicente, litoral de São Paulo, tá com a gente aqui, tá pertinho da praia, tá ouvindo o som da Mix, tá na vida. O Roberto, meu xará, da Zona Leste de São Paulo, o Anderson tá em Ribeirão Preto e eu quero saber de você. É facinho demais participar aqui desse programa da Mix e você ainda colocar sua música na programação. 11 983 408 mil. Não esqueça de falar o teu nome, a gente quer saber quem você é, de onde você tá ouvindo a Mix e esse som bacana, tá?
2: Fala, Mix, aqui é o Gabriel de Araxá, Minas Gerais.
0: E aí?
2: Tô curtindo a Mix aqui agora. Toca pra nós Rei A do Outcast, por favor.
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1: Opa, só som pedrada. Hoje vocês estão demais, como todos os dias, né? A gente curtiu aqui o B.O.B. com a Hayley Williams, Airplanes. E aí, aquele som bacana, qual é? Que a gente vai ter que tocar. Manda aqui no áudio 11 983 408 mil, apareça.
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2: Diego Barone de volta aqui na Rádio Mix com uma dica que vai fazer você se emocionar de verdade. É o filme Criaturas Extraordinariamente Brilhantes da Netflix. E na história, uma mulher idosa e solitária trabalha na limpeza do aquário da pequena cidade onde mora. E tem uma amizade curiosa com um polvo, que inclusive é o narrador da história. E o que a gente assiste é a visão dele sobre a vida humana, um conceito muito interessante e bem feito, que dá todo um brilho pro filme. Até que chega um cara perdido em paciente que está à procura de alguém que deve uma grana para ele. O caminho dele se cruza com o da senhora protagonista, porque ele consegue emprego no aquário, mas os dois são bem diferentes e vêm de tragédias em suas vidas, então a convivência dos dois é bem complicada. O filme é um drama e tem como pano de fundo o luto, mas não é pesado, pelo contrário, é gostoso de ver e até engraçado em algumas partes e flui muito bem, onde todas as cenas e personagens são excelentes. E o roteiro é genial, não só por ser sensível e criativo na medida certo, mas por ter uma surpresa, um plot twist no final que trouxe lágrimas aos meus olhos. É verdade. O filme Criaturas Extraordinariamente Brilhantes é da Netflix. Me segue no Instagram para mais, @ Diego Barone no ar. Lá tem o link do canal Kryptonita no YouTube, onde eu apresento vários conteúdos desse universo.
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0: com Illusion.
1: Fiz o nosso show, né?
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0: Aliás, quem faz o show é você, de segunda a sexta, a partir das 8 da noite, mandando aí aquele áudio bacana pra gente colocar o teu som preferido no ar. Manda pedrada, tá? O Lucas é motorista por aplicativo em Foz do Iguaçu. Obrigado, Lucas. Tá na rodagem, né? Os motoristas por aplicativo sempre aqui, né? Vocês são 5 estrelas. Quem tá aqui é a Vitória, que tá em Manaus nesse momento. E agora a gente vai atravessar as Américas. A Giovana tá em Toronto, no Canadá, mas ela morava na Zona Leste, em São Paulo. Estamos no Canadá, atravessamos as Américas. Obrigado, Giovana. Um beijo pra você. E aí, vamos ouvir o quê?
3: Boa noite. Boa. Eu sou o Benedito de Campinas. Gostaria de ouvir uma música do Red Hot Chili Peppers. Obrigado.
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1: Se eu sou no zap aqui da Mix, já tem o número aí na agenda. Obrigado pela consideração. Se ainda não, é facinho de decorar até. Já manda um áudio pedindo teu som. 11 9 8 3 4 0 8 mil.
2: Fala, Rádio Mix, boa noite. Boa. Aqui é o Thiago, de Niterói, Rio de Janeiro. Então, eu queria pedir uma música aí bem animada, pode ser? Quero saber se o locutor lembra dessa.
1: Pode.
2: Toca aí pra gente, Farish Movement, Like a D6. Valeu, um abraço. Para o Mix do Brasil.
1: Bota o capacete que lá vem pedrada.
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1: Mix, faltam 30 segundos para as 9 da noite. Fazendo check-out hoje no Pede no Zap, o som do Akon. Gente linda, amanhã sextou, hein? Amanhã eu já quero que você envie, aliás, já pode enviar hoje, o som que tem a cara do final de semana pra você, que é muito vibe, pra gente rolar amanhã, bora combinar? 11 983 408 mil. Nesse áudio eu quero saber quem você é, de onde você tá ouvindo a Mix, esse som com a cara do final de semana. Amanhã, às 8 da noite, não se atrase.
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2: Está no ar a Voz do Brasil. As notícias do governo federal que movimentaram o país no dia de hoje.
3: Olá, boa noite.
4: Boa noite para você que nos acompanha em todo o país.
3: Quinta-feira, 14 de maio de 2026.
4: Vamos ao destaque do dia, moradia digna.
3: Mais 380 famílias são contempladas com unidades habitacionais do Minha Casa Minha Vida em Camaçari, na Bahia.
4: E já estão valendo as novas regras do Reforma Casa Brasil. Gilson Santa Fé.
5: Entre as principais mudanças estão o aumento do limite de renda familiar, que passou para R$13 mil por mês.
3: E você vai ouvir também queda do desmatamento.
4: Estudo mostra que Mata Atlântica teve o menor índice histórico de desmatamento em 40 anos.
3: E ainda na Bahia, presidente Lula participa da retomada de fábrica de fertilizantes da Petrobras.
4: A indústria amplia a capacidade nacional e dá mais segurança aos produtores rurais brasileiros.
6: O Brasil não pode ser importador de 90% do fertilizante que a nossa agricultura precisa. O Brasil precisa ser dono do seu nariz e produzir os fertilizantes.
3: Na apresentação da Voz do Brasil, Mariano Jungmann e Nazi Brum.
4: E acompanhe a gente ao vivo, acesse radiogov.ebc.com.br ou canal Gov na sua TV aberta.
3: O presidente Lula participou da entrega de mais de 300 moradias em Camaçari.
4: O presidente destacou que o projeto de moradia entregue foi pensado para dar teto e também mais qualidade de vida aos novos moradores.
3: No condomínio é possível contar, por exemplo, com biblioteca, parquinho, academia ao ar livre, quadra de futebol e espaço de convivência.